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Tá na melhor e olha, vamos chegando. Aí eu sou o Silas de Oliveira, estarei com você até a meia-noite, trazendo logo de cara na pagodeira, né? Pra você curtir aqui muito samba, pagode pra você. Tem o Bruno Diegues e Sorriso Maroto, Exalta Samba, Mumuzinho, Tumba do Pagode. E depois teremos aí o quiz do samba. Fique ligado que você vai participar. E o jogo entre México e Equador está atrasado, vai começar só às 11 horas da noite, devido a problemas climáticos. Você imagina, né? Passei agora, né? De repente a grade da TV, o bicho vai pegar, com certeza. Bora então, 11 horas da noite? É, vai ter que esperar. 10 e 6, esse é a Tri, tá na melhor.

0: FM tá na 30, tá na melhor. 10h20 e é o coração de pedra do Mumuzinho aqui na Tri FM, dentro da pagodeira. E tá chegando a sua participação agora no nosso quiz do samba.
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0: Tri FM tá na Tri, tá na melhor, trazendo o quiz do samba, valendo o super kit pra você, tá? O kit da Tri vem com um copo térmico musical, com aquela caixinha de som embutida, mais uma camiseta da Tri e o par de convites pra você curtir um cineminha, um cinemão, né? Cineminha a gente falava antes, mas agora esse é cinemão. É o Cine System lá do Litoral Plaza Shopping em Praia Grande. E a pergunta é a seguinte, dá um Google aí depois, hein? Ficou meio complicado aqui, vou ver se você consegue. A roupagem da música Perdas e Danos faz parte de qual projeto do Sorriso Maroto? Vamos lá, repetindo a pergunta. A roupagem da música Perdas e Danos faz parte de qual projeto do Sorriso Maroto? Sorriso Maroto, as antigas, é letra A. Antes que o mundo acabe, é letra B. Ou Sorriso, eu gosto no pagode, letra C. Hã? Vai dizendo pra gente aí, né, a resposta. Vamos lá de novo. A roupagem da música Perdas e Danos do Sorriso do Perdas e Danos faz parte de qual projeto do Sorriso Maroto? Letra A, Sorriso das Antigas, Antes que o Mundo Acabe ou Sorriso Eu Gosto no Pagode, tá bom? Dá um toque pra gente aqui. 3219-1055. A partir de agora você pode participar e ligar pra gente e responder, tá bom? No Quiz do Samba.
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0: E você participando, o telefone para você ligar, 3219-1055, porque você pode responder o quiz do samba, tá bom? 3219-1055.
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0: FM tá na tri, tá na melhor, é o Cris, 1% de chance, 10h38 na tri FM, e você pode continuar ligando 3219-1055 pra participar. Bora!
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0: 3219-1055, super kit da Tri valendo pra você participar com um copo térmico musical e caixinha de som embutida, camiseta da Tri que tá todo mundo querendo. Todo mundo pede, né? Fala, ah, eu quero a camiseta da Tri, aquela caixinha que tem jeito? Tem, é só participar. E também vem com um par de convites pra você ir no cinema, no Cine System do Litoral Plaza Shopping. A pergunta do Quiz do Samba é a seguinte: a roupagem da música Perdas e Danos faz parte de qual projeto do Sorriso Maroto? Repetindo, a roupagem da música Perdas e Danos faz parte de qual projeto do Sorriso Maroto? Seria do Sorriso Maroto das Antigas, Antes que o Mundo Acabe, é letra B, e letra C, Sorriso Eu Gosto no Pagode lá do B. Vamos lá então, repetindo as alternativas, seria Sorriso às Antigas, letra A, Antes que o Mundo Acabe, letra B, ou Sorriso Eu Gosto no Pagode lá do B. Vamos ver se você consegue acertar, ou se você não acertar também não tem problema, porque participou, concorreu, tá certo? 3219-1055.
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0: Me tá na tri, tá na melhor, 3219-1055, continue participando, porque a gente continua com a pagodeira, tem Alcione, tem Dilcinho, tem o Ian e muito mais dentro da pagodeira da Tri FM, 18 pras 11.
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0: FM tá na 30, na melhor é o Netinho de Paula Coab City. Opa, foi lá longe, hein? Opa, regravação aí de Coab City ao vivo aqui na Tri FM. Tá na 30, na melhor.
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0: Muito bem.
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0: Isso mesmo, respondeu, concorreu. Vamos lá então ao resultado, né? Quem leva pra casa o super kit da Tri FM com copo térmico musical, com caixinha de som embutida, a camiseta da Tri e um par de convites para o Cine System do Litoral Plaza Shopping. A pergunta é a seguinte: a roupagem da música Perdas e Danos faz parte de qual projeto do Sorriso Maroto? O pessoal deu o Google aí e respondeu certinho, hein? Então, das alternativas era Sorriso, As Antigas, Antes que o Mundo Acabe ou Sorriso, Eu Gosto no Pagode, lado B. A resposta na nova roupagem da música Perdas e Danos faz parte do projeto Sorriso, Eu Gosto no Pagode, lado B, lançada como o primeiro single desse trabalho, e a faixa conta com a participação especial do Ferrugem, do grupo Benzadeus. Tá aí, e agora vamos saber quem é que leva pra casa o Super Kit.
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0: Parabéns, Carla Cristina da Conceição Câmara! Carla Cristina da Conceição Câmara, 2 dias úteis para retirar o seu brinde, o seu super kit aqui, tá bom? João Pessoa 350, sempre das 2 da tarde até as 3:30. Pode passar, é seu!
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0: FM tá na 30, na melhor 11:03. Eu sou Silas de Oliveira, vou com você até a meia-noite, nesta terça-feira, dia 30 de junho. Obrigado pela companhia, pela carona, por tudo, pela audiência, tá bom? Tamo juntos, vamos começando mais uma sequência premiada, valendo um lindo fone de ouvido, Bluetooth sem fio da Tri, mais um par de convites do cinema do Cine System do Litoral Plaza Shopping. Agora chegou a sua vez, vamos lá. Pode ligar pra gente e escolher uma delas. Tiaguinho me balançou, a primeira opção. Segunda opção, Guilherme Benuto e Luan Santana. Quarto, 67. A terceira, Menos é Mais, e a Simone Mendes, Pedro Pecado. A quarta vem com Gustavo Mioto, Pedindo Socorro. E encerrando, vem o Belo com Transas. Pronto, já tem aí a sequência premiada pra você indicar. 3219-1055. Tá valendo, começando!
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0: melhor Menos é Mais, e Simone Mendes, o P do Pecado, dentro da sequência premiada da Tri FM. Tô esperando você ligar, hein? Bora! É a sequência premiada. Vamos dizer o que você pode excluir aqui? Vamos lá? Então vamos, já rolou o P do Pecado, né? Foi a terceira opção, com Simone Mendes e Menos é Mais. A segunda foi Guilherme Benuto e Luan Santana, quarto 67. E a primeira, Thiaguinho, e Balançou. Ainda tem o Gustavo Mioto pedindo socorro. E o Belo, Transas. Qual que você quer que volte aí pra tocar novamente? Qual a música que você mais gosta? Liga pra gente, 3219-1055. Todo mundo que ligar vai aí concorrer a um lindo fone de ouvido Bluetooth sem fio e um par de convites pra ir no cinema, no Cine System, lá no Litoral Plaza Shopping.
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0: na trita, na trita da melhor transas dentro da sequência premiada. Daqui a pouquinho a gente volta com a sequência premiada. Claro, quem vai levar para casa aqueles lindo fone de ouvido Bluetooth sem fio, um par de convites para ir no cinema no Cine System e também a música vencedora dessa sequência premiada aqui na Tri FM.
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0: FM tá na 30, na melhor. 11:26, vamos lá então ao resultado. Quem tá levando pra casa o lindo fone de ouvido, vai levar, vai buscar, né? Um lindo fone de ouvido Bluetooth sem fio da 3FM e um par de convites de cinema do Cine System do Litoral Plaza Shopping. Pode comemorar bastante. É, atenção, atenção.
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0: Parabéns, Renato Colasso da Cunha. O Renato é o novo ganhador desse fone de ouvido. E, claro, já pode vir buscar aqui 2 dias úteis. Tá bom? João Pessoa 350, sempre das 2 até as 3:30 da tarde. Viu, Renato? É seu. Pode comemorar e vir buscar o teu prêmio.
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0: Tri tá na melhor. Juan e Leandro e Danilo e Davi. Fofoca do ano, hein? Faltando só 18 pra meia-noite. O México vai vencendo por 2-0 a Colômbia, hein? O Equador, melhor dizendo, né? É, tá difícil o negócio lá, hein?
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0: Pois é, México 2, Equador 0. Tá difícil pro Equador. Bora lá e dá um alô pro pessoal que também tá vendo o jogo, que tá falando aqui. Eu tô assistindo o jogo, mas eu tô ouvindo a Tri. É a Vandressa da Silva, lá da Caneleira, aqui, ó, pertinho da gente, tá bom? Obrigado, Vandressa. A Kátia Santos, do Jardim Castelo, Kátia Santos dos Santos. A Silene do Gonzaguinha. A Paula do Forte, lá da Praia Grande, da Cidade Oceano, vem a Sueli. Opa, obrigado, Su. Luiz Carlos, do Quarentenário. A Sônia da Ponta da Praia. E do Gonzaga, vem a Valéria. A Márcia Saraiva, do Rio Branco. E a Juliana Mares, do bairro São Mateus. Obrigado, um beijo no coração de vocês. Obrigado por ter um toque aqui. Faltando só 17 para meia-noite. Tá na Tri, tá na melhor.
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2: Tri FM tá na Tri, tá na melhor, faltando só 14 pra meia-noite. A gente traz agora o momento Tri Retro e vamos até 2008 com Take a Ball, que é a canção que foi gravada pela Rihanna, inclusa no lançamento do seu trabalho do álbum de estúdio Good Girl, lançada em 2008. A música foi escrita e produzida pelo cantor Neil, em parceria com os integrantes da equipe de produção da musical do Stargate. Take a Ball foi lançada pela gravadora Def Jam como o primeiro single do relançamento em 15 de março de 2008. É uma canção R&B que a gente vai ouvir agora na voz de Rihanna. Take a Ball.
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aniversário de hoje. Faltando nada, né? Faltando só 30 segundos pra meia-noite. Eu tô indo embora, volto só no dia 6, né? Quando o Rick vai ficar de férias, mas eu volto dia 6, estaremos juntos aqui na 3 FM. Agora você fica com essa madrugada gostosa. Então, nós nos vemos no próximo dia 6 de julho. Até lá, fiquem com Deus e...

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0: eu acho que você tem que mandar aquela mensagem. 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

0: bom dia! Bom dia pra você ouvindo a nossa Tri FM, tudo bem por aí, tudo certinho? São 5 horas e 4 minutos, obrigado pelo seu carinho, pela sua companhia, eu tô chegando. Vamos juntos ao vivo até as 9 horas da manhã. Hoje é quarta-feira, 1º de julho de 2026. Que comece o mês com muitas coisas boas pra você, viu? Que o seu dia seja lindo, maravilhoso, aproveite muito e obrigado por estar sempre curtindo a nossa Tri FM. Agora são 5 horas e 4 minutos... Tá começando o Acorda Aí com aquela programação bem gostosa, feita só pra você.
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0: 5 e 5 agora.
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0: FM tá na 30 na melhor. Bom dia, 5:13 agora, tá no ar.
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0: 5:13, bom dia. Tá no ar o nosso duelo musical, valendo aquele lindo fone de ouvido Bluetooth sem fio da Tri, mais um par de convites de

0: na Praia Grande. Então manda mensagem pelo WhatsApp 3219-1055 com seu nome completo e diz pra gente, dessas duas que eu vou mostrar pra você agora, qual delas vence o duelo hoje? A primeira, Henrique e Juliano.
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0: Traumatizei.
1: 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Se ela não consegue se entregar a duelo musical.
0: A número 2 com...
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0: Zezé de Camargo, cada minuto.
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0: Qual dessas duas vence o duelo musical de hoje, quarta-feira, 1º de julho, hein? A primeira, Henrique e Juliano, Traumatizei. Ou a número 2, Zezé de Camargo, Cada Minuto. Manda mensagem, participa, boa sorte. O resultado sai às 7.
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0: Olha a hora, 5:14.
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0: FM tá a 30 na melhor, 5 horas 26 minutos. Bom dia para você ligado na Tri FM, você ouviu o João Gomes, Meu Pedaço de Pecado. Olha a hora, 5h26 agora. Bom dia, obrigado pela sua companhia, pelo seu carinho, viu? Nós vamos pro intervalo, já já voltamos com mais músicas da programação. Olha a hora, agora 5h27.
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0: FM tá na trita na melhor. Bom dia, faltam 13 para 6 agora. Você ouviu Matheus e Cauã, a Rosa e o Beija-Flor.
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0: 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Bom dia, tá na trita na melhor sempre. Continua o nosso duelo musical. 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
0: A primeira. Henrique Juliano, Traumatizei. A número 2, Zezé Di Camargo. Cada minuto.

0: qual dessas duas vence o duelo? Manda mensagem pelo WhatsApp 3219-1055 com nome completo e boa sorte.
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0: FM tá na 30 na melhor, falta um minuto para 6 horas. Você ouviu o Perigão, Até Que Durou, aqui na programação mais gostosa de todo o litoral. Falta um minuto para 6 horas. Bom dia, depois do intervalo eu volto, não sai daí não.
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0: São 6:03. Bom dia pra você ouvindo a nossa Tri FM. Tudo bem por aí? Tudo certinho? Obrigado pelo seu carinho e pela sua companhia. Vamos juntos ao vivo até as 9 horas da manhã nesta quarta-feira. Hoje é dia 1º de julho de 2026. Estamos iniciando mais um mês, né? Metade do ano já foi embora, hein, gente? Começamos mês de julho, agora mês de férias, né? Criançada de férias, pessoal nas escolas, faculdades de férias, aproveitando um pouquinho mais, né? Descansando um pouquinho mais a mente aí e tá tudo certo. Pra você que tá em casa ouvindo a nossa Tri FM, obrigado pelo seu carinho e pela sua audiência. Pra quem tá no trabalho, pra quem tá indo pro trabalho aí no carro, ou no busão, no VLT, ou tá pedalando, caminhando, onde quer que você esteja, na boleia do caminhão, no barco, pescando, ouvindo a nossa Tri FM, muito obrigado pelo seu carinho e pela sua audiência, viu? Olha, o Climatempo diz que hoje, dia 1º, quarta-feira, teremos um dia de sol, sol o dia todo, com algumas nuvens à tarde, e a noite vai ser estrelada, vai ser bonita a noite, hein? Linda, que legal. E olha, mínima 17 graus agora na madrugada, de manhãzinha, e a máxima é de 25, então não vai fazer aquele calorzão, vai ter sol o dia todo, mas não vai fazer aquele calorzão todo, até porque é o inverno brasileiro, né? Então teremos aí um sol o dia todo, algumas nuvens à tarde e noite estrelada. Para amanhã também, viu? Amanhã é quinta-feira, amanhã teremos dia de sol com algumas nuvens e não chove. A chuva mesmo vem na sexta-feira. Na sexta-feira teremos aí um dia chuvoso durante o dia e a noite, e o fim de semana melhora. Coisa boa, né? 6:05, bom dia por aqui, continua.
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0: Tri, FM Tana Trita na melhor. Bom dia, 6:19.
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0: 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Bom dia, 6:19. Continua o nosso duelo musical. 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
0: A número 2 do duelo, Zezé de Camargo. Cada minuto.
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0: Qual dessas duas vence o duelo musical de hoje, hein? Participa, boa sorte. Manda mensagem pelo WhatsApp 3219-1055, nome completo. O resultado sai às 7.
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0: Bom dia, olha a hora, 6:20 agora. Depois do intervalo eu volto, não sai daí não.
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0: FM, bom dia!
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0: Agora 6h35!
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0: FM tá na 30 na melhor. Bom dia, agora 6h37. Depois do intervalo eu volto com mais sucessos. Não sai daí não.
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0: 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É, e continua o nosso duelo musical. Hoje tá valendo lindo fone de ouvido Bluetooth sem fio da Tri, mais um par de convites de cinema do Cine System lá do Litoral Plaza Shopping na Praia Grande. Então manda mensagem pelo WhatsApp 3219-1055 com seu nome completo e diz pra gente, dessas duas, qual vence o duelo hoje? A primeira, Henrique Juliano. Traumatizei. A segunda, Zezé de Camargo. Cada minuto. Qual dessas duas vence o duelo? Participe, boa sorte, já já tem o resultado.
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0: Rio FM tá na trita na melhor com Edson Hudson. Ainda ontem chorei de saudade.
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0: Rio FM. Agora faltam 7 minutos para 7 horas da manhã. É hora do resultado. Muita gente participando, concorrendo a esse lindo fone de ouvido Bluetooth sem fio da Tri, mais um par de convites de cinema do Cine System, lá do Litoral Plaza Shopping, na Praia Grande. E quem faturou esse lindo fone de ouvido com os convites pro cinema, pro Cine System, foi o Danley. Danley Gustavo Gama!
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0: Ô, Danley, parabéns! Danley Gustavo Gama, você faturou! Danley, você tem 2 dias úteis para passar aqui na Tri FM, aqui na João Pessoa 350, no centro de Santos, das 2 da tarde até as 3h30 com seu documento de identidade para pegar seus presentes, tá bom? Parabéns, Danley, obrigado a todos pela participação e agora a música vencedora.
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0: Venceu a número 2.
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0: Danley, você tem 2 dias úteis para passar aqui na Tri FM, aqui na João Pessoa 350, no centro de Santos, das 2 da tarde até as 3h30 com seu documento de identidade para pegar seus presentes, tá bom? Parabéns, Danley, obrigado a todos pela participação e agora a música vencedora. Venceu a número 2.
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0: 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Bom dia!
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0: Bom dia para você ouvindo a nossa 3FM. Obrigado pelo seu carinho, pela sua companhia. Vamos juntos ao vivo até as 9 horas da manhã nesta quarta-feira. Hoje é dia 1 de julho de 2026. Metade do ano já foi, hein? E aí? Tá tudo certo por aí? Você tá conseguindo atingir suas metas, fazer tudo direitinho? Dá tempo ainda, calma. Até o final do ano tem muito tempo para você fazer muitas coisas legais. Vai sempre com pensamento positivo, cabeça levantada e faz as suas coisas numa boa, viu? É, não é a pressa que faz as coisas acontecerem. É a clareza com que você faz. Não adianta correr, correr, correr e não saber pra onde você vai. Vai com calma. Para, pensa, decide o que você quer para a sua vida e aí você vai em frente, tá? Não é correndo, não é com pressa, é caminhando e com certeza naquilo que você procura, tá bom? 7:02, segue em frente e saiba que eu vou estar sempre por aqui, torcendo por você!
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0: FM tá na trita na melhor. Bom dia! Esse aí é o Pixote, primeira noite. Tá na trita na melhor sempre. Mandar um abraço pra turma aqui, né? Meu irmão Ian. Alô, Ian! Tá lá com o filhão Levi no carro, dando uma carona pra gente. Bom dia pra vocês aí. Ian lá da Irmões Veículos, na Praia Grande. Sempre sintonizado, né, Ian? Abração pra você aí. Obrigado pelo carinho, pela sintonia sempre, viu? Quem também tá com a gente, tá com o filhão Levi no carro lá, né? Legal, show de bola. 7:18, quem também tá com a gente é a Isa, a Isabelle, tá vindo de Mongaguá pra Santos, ligadinha sempre, ouvindo a nossa trilha, né, Isa? Beijo pra você, bom dia, cuidado no trânsito aí, viu? Também tá com a gente quem? Quem? A Mari, na Vila Nova, em Cubatão, curtindo a nossa trilha FM. A Valéria, do José Menino, tá acordando agora, vai trabalhar daqui a pouquinho, sempre ouvindo a nossa trilha FM também. Quem também tá com a gente aqui é a Mari, lá da Náutica 3, em São Vicente. Também da Náutica 3, quem tá com a gente é a Beth e o Marcão, né? O casal sempre ligado, ouvindo a nossa Tri FM. Vovó Hilda, oi vovó, tudo bem? Vovó Hilda no bairro Aparecido, ouvindo a nossa Tri FM. Beijo, bom dia vovó, obrigado pelo carinho. Wilson Marquete tá com a gente, ouvindo a nossa Tri FM. O Marcos Escarabé em Mongaguá, Agenor de Campos. Tá todo mundo ouvindo a Tri, porque tá na Tri, tá na melhor.
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1: Bom dia, tá na Tri, tá na melhor, agora 7h22, vamos falar do trânsito. Olha, quem sai ou vai para a Praia Grande, a pista expressa está com vários pontos de nevoeiro, viu? Então diminui a velocidade, você que tá ouvindo a gente aí no carro, dá uma diminuída na velocidade aí, vai com calma para evitar acidente, viu? Pessoal que para de repente na sua frente, motos no corredor, enfim, tem muitas situações aí, né? Então, muito nevoeiro na pista expressa sul, lá em Praia Grande, vai com calma aí, tá? Tem um certo congestionamento aqui na altura ali do Palácio das Artes, mas é pelo excesso de veículos, tá? Não consta pra mim nenhum acidente aqui, graças a Deus, né? Mas tem bastante nevoeiro. Também na Imigrantes também, quem sai de Praia Grande e vem sentido São Paulo, sentido Cubatão, São Vicente aqui, né? Bastante nevoeiro, tá? Quem vai também para a área continental, pega bastante nevoeiro aí na Angelina Prete. Também o trânsito é meio complicado ali na altura da ponte, por conta das obras, né? Então vai com calma, vai com cuidado, diminui a velocidade, tá bom? Tupiniquim está fluindo normalmente. Quem sai da Ponte Pêncil, pega um pouquinho de trânsito ali na saída, né? Quem vai ali sentido centro de São Vicente e quem vai pela praia também. Mas está fluindo, não tem nada travado, tá bom? Linha amarela também está funcionando tranquilamente. Tem um certo congestionamento para quem sai da Martins Fontes. Vai sentido lá a Cândido Mariano da Silva, né? Que é sentido lá para Ponte dos Barreiros. Mas tá fluindo, tá? É aquela paradinha de semáforo, né? Aquele trânsito mais ou menos, mas tá fluindo, tá? Não tem problema nenhum. Quem vem para Santos, quem vem pela Imigrantes, pega ali a interligação com Anchieta e vem aqui para Santos, também tá fluindo tranquilamente, vai pegar um pouco de trânsito nas quatro pistas. Até também, para quem sai da Nossa Senhora de Fátima, sentido ali as quatro pistas, tá um certo congestionamento, mas tá fluindo, não tá travado, não tá parado. Repito, vários pontos com neblina e nevoeiro, tá?
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1: Só para finalizar aqui, quem vai pelas praias de Santos, São Vicente, está fluindo também tranquilamente, um pouco de nevoeiro também. Em Guarujá, tranquilo. Em Guarujá tem um certo congestionamento na Demar de Barros por conta das balsas. Cônego Domênico Rangoni está fluindo tranquilamente, não tem ponto nenhum aqui com nem acidente. Graças a Deus não tem acidente, né? Coisa

Ah, boa, bom de saber. Agora vamos para as balsas, porque a balsa tá meio embaçada. A balsa tá daquele jeito. De acordo com o departamento hidroviário, são 8 balsas operando neste momento. Do lado de Santos tá tranquilo, 15 minutos de espera para travessia. Agora do lado de Guarujá, para variar, tá aquele embaço, né? 25 minutos de travessia para quem sai de Guarujá sentido Santos nas balsas.

0: Bahia FM tá na trita na melhor. Bom dia, agora faltam 20 minutos para as 8 horas da manhã. Eu tenho presentes aqui para você, para sortear agora na manhãzaça. E escuta só que legal. 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
3: Tri FM, agora faltam 18 para as 8.
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3: E a Copa do Mundo 2026 tá pegando, hein? Tá pegando! Olha, ontem tivemos aí mais alguns finalistas que passaram ontem, né? Vamos lá pros resultados? Ó, ontem tivemos a Noruega vencendo a Costa do Marfim. Noruega 2, Costa do Marfim 1. Daí saiu o resultado, né? Então, a Noruega joga contra o Brasil agora no próximo jogo, viu? É, então é Brasil e Noruega na próxima. Venceu a Costa do Marfim. Tivemos também a França ganhando de 3-0 da Suécia e o México ganhou de 2-0 do Equador. Agora, hoje teremos Inglaterra contra a República Democrática do Congo, Bélgica contra Senegal às 5 horas da tarde e às 21 horas Estados Unidos contra Bósnia e Herzegovina. Amanhã às 4 da tarde tem Espanha e Áustria, às 8 horas da noite Portugal e Croácia. Na sexta-feira já meia-noite, né? Suíça contra Argélia, às 3 da tarde Austrália e Egito, às 7 da noite Argentina contra Cabo Verde e às 22h30 Colômbia contra Gana. As oitavas de final, alguns jogos já estão definidos para as oitavas de final. Sábado, dia 4, às 2 da tarde, tem Canadá contra Marrocos. Às 6 horas, tem Paraguai contra a França. Isso no sábado. No domingo, às 5 horas da tarde, tem Brasil contra Noruega. E depois ainda estão para ser definidos outros jogos. Então, definidos já estão para as oitavas. Canadá contra Marrocos, Paraguai contra a França e Brasil contra a Noruega. 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

0: FM tá na trita na melhor, eles são Felipe Rodrigo, ignora, 8 horas em ponto agora, bom dia pra você ouvindo a nossa trita FM, obrigado pelo seu carinho, de quer que você esteja, pela sua audiência, viu? 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
5: Bom dia, agora 8 horas e 2 minutos. Falar da previsão do tempo, que olha, a previsão tá meio esquisita. Tem hora que fala que vai chover, tem hora que fala que vai fazer sol, tem hora que vai dar aquela esquentada. Mas e aí, será que vai chover esses dias aqui? De acordo com o clima-tempo, não, viu? É de acordo aqui com o clima-tempo, hoje é quarta-feira, dia 1º de julho, teremos aí um dia de sol com aumento de nuvens a partir da tarde. E não chove, de acordo com o clima-tempo, não tem chuva para hoje, mas você sabe como é, né? Onde tem nuvem, pode cair aquela chuviscadinha. Mas, de acordo com o clima-tempo, hoje é zero chuva. Dia de sol, um aumento de nuvens a partir da tarde, não chove e as máximas de 26 graus, tá? Não tem calor, também não tem frio. Para amanhã, dia 2, quinta-feira, também teremos dia de sol com aumento de nuvens a partir da tarde e também não chove, máximas de 26. Na sexta-feira já cai a temperatura. Na sexta-feira teremos sol com muitas nuvens durante o dia, períodos de céu nublado, noite com muitas nuvens e a temperatura cai para no máximo 18 graus. Mas não tem previsão de chuva de hoje até sexta-feira.
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2: 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Bom dia para você ouvindo a nossa Tri FM. Obrigado pelo seu carinho, obrigado pela sua companhia. Vamos juntos ao vivo até as 9 horas da manhã nessa quarta-feira. Hoje é dia 1º de julho de 2026. Metade do ano já foi embora, né? Agora começamos o mês de julho, vem aí a outra metade, daqui a pouquinho, fim de ano, Natal, Ano Novo. Como o tempo tá passando rápido, né? Como tá rápido, mas a pergunta é, você tem feito tudo que você prometeu fazer neste ano? Tá fazendo, pelo menos? Tá correndo atrás? Isso é que é importante, não pode parar, né? Ah, não consegui até agora, eu vou deixar pro ano que vem. Não. Cada dia é um dia diferente. A cada dia você pode melhorar. A cada dia você pode correr atrás, não desista nunca, não pare nunca, não vai pensando, amanhã eu faço, ah, depois eu vejo. Não use esse tipo de pensamento. Faça agora, não tem essa história de, ah, deixe para amanhã, o que você pode fazer hoje. Não, não, faz hoje, só não faz hoje se realmente não der certo, se não tiver condições nenhuma. Aí você deixa para depois, mas, mesmo assim, corra sempre atrás do que você quer, atrás das suas metas, atrás dos seus desejos, dos seus sonhos, atrás de tudo que você quer. É correndo atrás que você consegue, viu? Ficar parado esperando acontecer não vai não. Não vai não, do céu só cai chuva. E olha lá, de vez em quando ainda seca, né? Então corre atrás, viu? Você tem condições sim. Você é uma pessoa honesta, inteligente, tem humildade, procura sempre o melhor pra você, pra sua família, pros seus amigos. Então você merece só o melhor. Vai em frente e saiba que eu vou estar sempre por aqui, torcendo por você.
3: 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Agora tem Fred Fabrício com o hit.
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2: Tri FM agora 8h25.
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2: O Museu do Porto de Santos lança o projeto de Férias no Porto, uma programação especial para as férias escolares de julho, com atrações culturais, educativas e interativas. As atividades começam na quinta-feira, amanhã, dia 2, e seguem durante todo o mês. Entre os destaques está o Passaporto, passeio de catamarã pelo canal do Porto de Santos. Para participar, é preciso fazer uma visita guiada ao museu entre 14 e 16 de julho, quando serão distribuídos os vouchers. O passeio será realizado no dia 17 e terá vagas limitadas. Outra atração é o Porto em Jogo, atividade que transforma curiosidades sobre o Porto de Santos em partidas inspiradas em jogos de cartas. No mesmo dia 17, será aberta a exposição Arte no Porto, com obras inéditas de artistas da Baixada Santista. E uma mulher furtou uma bolsa enquanto uma família estava distraída com um homem fazendo perguntas em espanhol dentro de um shopping em São Vicente. Imagens de uma câmera de monitoramento flagraram a ação. Por meio de nota, o shopping lamentou o ocorrido e afirmou que imediatamente adotou as medidas cabíveis, seguindo os protocolos de segurança. O centro comercial destacou também que está à disposição das autoridades competentes para auxiliar na identificação dos responsáveis. A estudante Raquel Ornelas, de 18 anos, contou que o caso aconteceu enquanto tomava café com a mãe, os dois irmãos e a prima na tarde do último domingo, dia 28. Um homem se aproximou e pediu informações sobre onde poderia pegar um ônibus nas proximidades do shopping. A mãe dela percebeu que havia sido furtada quando recebeu uma notificação no celular sobre uma compra aprovada no valor de R$190. E ela disse: a minha mãe conseguiu cancelar as outras transações através do aplicativo do banco, mas eles tentaram passar várias vezes R$190 em vários cartões. Além de termos perdido o RG dos meus irmãos e da minha mãe também, lamentou a estudante. A mãe da estudante registrou o boletim de ocorrência de furto na delegacia eletrônica e disse: é frustrante justamente por nós sempre irmos ao shopping, por ser mais seguro e confiável, principalmente por estarmos com as crianças. A maior questão para nós não foi a quantidade que perdemos em dinheiro, mas o sentimento de insegurança que vai ficar, finalizou a estudante. Essas e outras informações você confere no G1/Santos.
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0: 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Faltam 20 pras 9. Agora você ouviu aí a Simone Mendes, Direitos Iguais. Agora faltam 20 pras 9. Bom dia! 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
3: Bom dia, agora faltam 15 para as 9. Vamos falar do trânsito, né? Como é que tá o trânsito nesse momento? Olha, quem sai de Praia Grande, a pista tá fluindo normalmente. Ainda tem alguns pontos com nevoeiro, viu? Então vai com cuidado aí, vai com calma, diminui a velocidade, viu? É, a gente vê que tem uns caras que parece que tá na Fórmula 1, né? Eu moro em Praia Grande, eu venho de lá para cá, para Santos, e vou daqui para lá. E sei muito bem o que eu tô falando. Tem uns caras aí que parece que tá na pista de Fórmula 1. Vão devagar aí, tá? A velocidade máxima é de 60 na pista, ainda mais com nevoeiro, toma mais cuidado, tá bom? Então, quem sai ou entra em Praia Grande, pista tá fluindo normalmente. Quem vai pela Padre Manuel da Nóbrega também tá tranquilo. Quem vai lá pra área continental vai pegar um pouco de trânsito na ponte por conta das obras, mas também tá fluindo, não tá parado não. Quem vai pela Tupiniquins, vai sentido Ponte Pêncil, também tá fluindo normalmente. Depois que passa a ponte, pega um pouco de trânsito, mas tá fluindo, não tá travado. Também para quem vai pelas praias ali de São Vicente. Quem vem pela Imigrantes, pega sentido São Paulo, sentido Cubatão, também tá fluindo normal. Agora, quando vem aqui para Santos, começa a complicar. Aí já começa a pegar mais trânsito, principalmente na chegada das quatro pistas ali. Ali já começa a emborcar tudo, aí vai travando, né? Quem vem da Nossa Senhora de Fátima também vai pegar trânsito congestionado, sentido as quatro pistas. Aqui consta para mim um carro parado em frente ali na altura do cemitério. Deve ter algum carro quebrado, algum caminhão, alguma situação que está ajudando a complicar um pouco o trânsito, tá? Pelas praias de Santos está fluindo normalmente, não tem congestionamento. Aqui no centro também está fluindo tudo numa boa. Em Guarujá também está fluindo tudo bem. Cubatão, São Vicente e na Cônigo Domênico Rancone também tudo fluindo numa boa.
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3: Olha, constou pra mim aqui a Cônigo Domênico Rangoni, tá com problema aqui no congestionamento pra quem sai ali de Cubatão e vai sentido Guarujá, tá? Ela aperta até a altura mais ou menos da Ecopátio lá. Então tá um trânsito congestionado, mas por excesso de veículos, né? Caminhões, carros, é o excesso de veículos que tá travando tudo aí, tá bom? Agora, as balsas. As balsas, de acordo com o Departamento Hidroviário, são 8 balsas operando neste momento. 15 minutos de espera, ambos os lados.

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Tri, FM tá na trita, na melhor. Agora faltam 5 para as 9. Deixa eu atualizar aqui as informações, gente. O pessoal mandando mensagens aqui no nosso WhatsApp, no 3219-1055. Nossos ouvintes maravilhosos, né? Obrigado a todos vocês pelo carinho e pela audiência. O pessoal tá me informando aqui que a entrada de Santos, as 4 pistas, tá congestionada, tá zoado, porque ali em frente ao cemitério tem um carro que bateu com um ônibus, né? Um acidente entre um carro e um ônibus. Então, por conta disso, o trânsito tá complicado ali na entrada de Santos, nas 4 pistas, tá bom? Então, tem um acidente entre um carro e um ônibus ali em frente ao cemitério, nas 4 pistas, ali na entrada de Santos. Por isso, tá meio congestionado ali, vai demorar um pouquinho pra vocês chegarem. O pessoal que vem da nossa cidade de Fátima, o pessoal que vem de Cubatão também. E também o pessoal da Cônigo Domênico Rangoni. O pessoal tá me informando aqui que o que tá congestionando lá é o excesso de caminhões, né? Muitos carros e caminhões, tá tudo misturado, tá daquele jeito desde a saída da 9 de abril, né? Lá em Cubatão, desde a saída lá pra frente, sentido Guarujá, tá tudo parado, tudo travado por conta do excesso de carros e de caminhões também.

0: Goni, o pessoal tá me informando aqui que o que tá congestionando lá é o excesso de caminhões, né? Muitos carros e caminhões, tá tudo misturado, tá daquele jeito desde a saída da 9 de abril, né? Lá em Cubatão, desde a saída lá pra frente, sentido Guarujá, tá tudo parado, tudo travado por conta do excesso de carros e de caminhões também.
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0: Nutri, FM tá na trita na melhor, agora faltam 2 minutos para as 9 horas da manhã, chegamos aqui ao final da minha participação na programação. Vamos lá pro sorteio, valendo lindo moletom da Tri FM, mais um par de convites de cinema do Cine System, lá do Litoral Plaza Shopping na Praia Grande, saiu aqui pra Solange, Solange Conrado Brunhara.
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0: Ô Solange, parabéns menina, Solange Conrado Brunhara. Solange, você tem 2 dias úteis para passar aqui na Tri FM, aqui na João Pessoa 350, no centro de Santos, das 2 da tarde até as 3h30, com seu documento de identidade para pegar seus presentes, tá bom? Parabéns, Solange. Obrigado a todos que participaram. Vem aí o Rick com a Helene trazendo para você o Conta Mais. Obrigado pelo seu carinho, pela sua companhia, por essa audiência maravilhosa. Eu sou o Rock Vieira, tô indo embora e volto amanhã, 5 horas da manhã, com o nosso Acorda Aí e aquela programação bem gostosa. Que você tenha um ótimo dia, viu? Beijos e abraços. Tchau, gente!

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3: Vamos lá, vamos começar o nosso programa. Oh!
4: Tem fofoca.
3: Tem fofoca.
4: Tem buchicho.
3: Tem buchicho. Tem Rick. E não tem Nani. O que aconteceu com a Nani, gente? Hoje o tempo está bom, não está chovendo, não sei o... Eu vou dar uma de Val hoje. Hoje eu vou dar uma de mal. O que que está acontecendo com essa Silvelaine?
5: Danada!
3: Cadê essa mulher que não apareceu aqui no estúdio? O que que está acontecendo? Vamos descobrir daqui a pouco. Menos é Mais vai abrir com champanhe. Engraçado, acordei com essa música na cabeça e é a minha primeira música, olha. Se é de jogar no bicho essas coisas, não pode jogar no bicho, né? Isso pode, não. Cada lugar tem uma lei. Mas Menos é Mais, tem quantas letras? Deixa eu ver. 1, 2, 3, 4, 5, 6, 7, 8, 9, 10. O Menos é Mais tem 10, champanhe tem mais 7.
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0: faltava era a Silvia Elaine e ela já está aqui.
1: Opa!
0: Quer dizer que teve um acidente, a gente brinca, mas a coisa foi séria, né? Teve um acidente lá em frente ao cemitério.
1: Isso, ali perto do Sabó nas quatro pistas.
0: Os ouvintes logo falaram, deve ser um acidente.
1: Ali.
0: É, logo falaram.
1: Ah, falaram?
0: Falaram, já, deve ter sido um acidente.
1: Esses meus ouvintes são os fofos nossos, né?
0: Eles gostam de você, você é a nossa querida.
1: Ai, que lindos, bom dia, seu lindo.
0: Olha, hoje é dia do quê?
1: Hoje é dia primeiro de junho. Pomarola, não.
0: Hoje é dia de pomarola. Nossa, uma delícia. Uma delícia. Eu comia só um arroz puro com isso aí.
1: Sério?
0: É, a minha mãe ainda colocava. Jesus. Minha mãe colocava aqueles pedaço grande de cebola no arroz e alho. Ah, aí Jesus. O alho ficava pegado, o arroz ficava pegado daquele jeito. Ah. E mais o. Ai, até água na boca.
1: Eita,
0: comeria só
1: isso.
0: Só isso, um arroz com um pomarola e uns nuggets, tá bom demais.
1: Verdade.
0: Mas tem, é dia do que hoje?
1: Ó, hoje é dia mundial da arquitetura.
0: Tá bom.
1: Dia mundial das bibliotecas.
0: Das bibliotecas, tá?
1: É, das bibliotecas. Dia mundial do salvamento, muito importante. Dia da vacina BCG.
0: Opa.
1: Dia do transportador escolar, né? Aqueles que carregam as criancinhas, leva pra, né?
0: Parabéns a todos que sempre tem muitos tias e tios.
1: E hoje também, o Rick, é o Dia Internacional da Piada. Vamos dar um abraço pro nosso amigo safastado Toninho, motorista feliz, que é o verdade. Rei da piada aí,
0: esse
1: né?
0: Esse é o rei da piada, Toninho, se por acaso você estiver ouvindo nós, manda uma piada.
1: Tá dormindo,
0: tá descansando, mas manda uma piada aí gravada pro nosso horário.
1: É verdade.
0: Daqui, não do proibidão do Toninho.
1: É.
0: Proibidão do Toninho é só com o microfone desligado.
1: Aquela mais levinha.
0: Levinha, coisa
1: suave.
0: Light. E aniversário, tem? Você não falou
1: tem
0: nada?
1: Sim, amigo, tem sim. Hoje dia 1º de julho, né? Primeiro dia do mês. Dia maravilhoso, o mês maravilhoso que
0: sim seja,
1: né?
0: Assim seja.
1: Olha, hoje é aniversário do Alceu Valença, cantor e compositor, 80 anos.
0: Ok.
1: Da Simoni, cantora e apresentadora, olha, 50 anos.
0: Simoni, caramba.
1: Marisa Monte, cantora pop MPB 59.
0: Uh-huh.
1: O nome da música, Bem Que Se Quis.
0: Bem Que Se Quis, verdade,
1: depois
0: lembra?
1: Depois de tudo, ainda ser feliz.
0: Que danada, mano. Marisa Monte Cover.
1: Também é aniversário do José Dumont, ator, 76 anos. Da Solange Couto, atriz, 69 anos.
0: Uh-huh.
1: E da Pamela Anderson, atriz e modelo, 58 anos. Rick.

0: Olha a Sivelane. Cantando no banheiro, aqui na atriz, Sivelane. Mas então, hoje nós vamos falar do quê?
1: O show dela foi maravilhoso lá na praia.
0: Lembra
1: que teve agora, né?
0: O pessoal ficou de bobeira.
1: Nossa, que show, hein?
0: Os comentários eram só esses.
1: Verdade, amigo, verdade.
0: Mas vamos tirar, deixar ela lá quietinha, deixar ela descansando.
1: Vamos seguir o fluxo.
0: Vambora, vamos que tem gente andando aí.
1: Olha, Rick, vamos pra enquete de hoje, né?
0: Vamos. Vale o quê? Deixa eu ver. Olha, você nem sabe o que tá valendo.
1: O quê?
0: Sabe, gente, a gente virou o mês, hoje é mês de julho.
1: É verdade, daí
0: agora
1: os prêmios mudam, né?
0: Mudam os prêmios. Agora o frio vai pegar legal.
2: O bicho vai pegar.
0: Vai, bicho vai pegar. Que momento. Que frio. Um moletom da Tri. Que legal.
1: Uhul.
0: Moletom da Tri, convite de cinema, pra você ir quentinho pro cinema.
1: Que benção. É lindo esses moletons, hein?
0: Ai, moletons são maravilhosos.
1: Quero pra mim. Também
0: será que
1: quer,
0: tem Rick? Aquele branco? Aquele branco é top, hein?
1: É off-white, né? Não é branco.
0: Ah, você é chique demais,
1: off-white,
0: mulher.
1: Off-white.
0: Eu vou lembrar que existe cor off-white. Off-white. Off-white.
1: Ai, Rick, você é demais.
0: Olha, então...
1: Oh, querido.
0: Você chegou, mês novo, prêmio novo... Vamos para uma enquete diferente. Vamos fazer aquela enquete que eu gosto, que é de
1: sim,
0: a pessoa
1: faz.
0: Completar a frase.
1: Bora, bora.
0: A gente
1: eu
0: tem várias.
1: Completar.
0: Busca aí na nossa lista uma boa aí, vai,
1: olha,
0: Nani.
1: Olha,
0: busca
1: tem uma
0: aí.
1: Aqui, ó.
0: Fala.
1: Essa aqui é bacana, ó.
0: Ah.
1: O melhor cheiro do mundo é para você...
0: Ai, caramba, tem tanto cheiro bom.
1: É, mas
0: é
1: aquele
0: pizza, que é feijoada.
1: Ai, não. Então, tem aquele que você fala assim, ah, eu amo, tipo assim...
0: Eu já sei.
1: Perfume.
0: Eu já sei.
1: Ou comida.
0: Sabe o cheiro? Ou... O cheiro quando chove, vem aquele primeiro cheiro
1: isso.
0: De chuva.
1: É, manda cheiros diferentes, né? Que você gosta aí, né? O melhor cheiro do mundo é cheiros diferentes, que nem
0: pode
1: você falou de
0: qualquer coisa. Comida, da natureza, etc, etc, né?
1: Sim, sim. Isso aí. Cheiros. Que isso, Rick?
0: Cheiros bons, né? Perfume, eu tô falando.
1: Ah, perfume. Tá bom.
0: Perfume, aquele perfume assim, ó. Maravilhoso! O Rock tá aqui ainda. Rock, é o perfumão, né? É bom, perfumão. 9h24, vambora,
1: então,
0: não.
1: Bora lá.
0: Vamos tocar.
1: Pra você, o melhor cheiro do mundo é...
0: Mas, ô Silvelaine, qual é o seu cheiro?
1: Depois
0: o que
1: eu
0: você
1: falo.
0: Gosta? Oi!
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0: Agora 9:27 na Tri, bom dia.

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0: fase aqui do Matheus e Cauã, não, Vitalício. Matheus e Cauã com Mari Fernandes. 9h44, vamos ouvir o povo.
1: Opa!
0: Como é que é a pergunta exata? Não é uma pergunta, sim, né, Nani, hoje?
1: É para completar a frase.
0: Complete a frase.
1: E assim, ó, para você, o melhor cheiro é... Nós estamos perguntando aquele cheiro diferente que você gosta, né? Por exemplo, eu gosto do cheiro da gasolina.
0: Você falou pra mim, cheiro de
1: tô
0: gasolina.
1: Tô no poço quando... aquele cheirinho de gasolina.
0: Mas você sabe que isso tem a ver... Eu imagino, isso tem a ver com... Eu também gosto. Porque a gente tem memórias afetivas.
1: Ah,
0: então,
1: sim.
0: Por exemplo, eu tô ali com meu pai, eu era criança no carro, é gostoso estar com os pais no carro e vem aquele cheiro.
1: Cheiro.
0: E ele, aí ele registra um momento alegre, né?
1: É. Verdade, né?
0: É verdade.
1: Que nem quando você vai pra sítio, né? A pessoa fica com aquele cheiro de...
0: Ah, de interior, né?
1: Você vem embora e parece que o cheiro tá ali.
0: É impressionante.
1: Te acompanhando.
0: É, né? Outra, é outro nível. Vamos ouvir.
1: Vamos
0: o pessoal.
1: Ouvir. Bora, bora, bora.
0: Vale moletom da Tri, hein? Bom dia.
1: Ai, comida é ronca.
0: Primeiro.
1: Fogo de lenha ainda.
0: Fogãozinho de lenha, você é mineiro, hein?
1: É.
0: É... Ah, é 35, ela é. Como é que é o nome dela?
1: Adriana.
0: DDD 35.
1: Onde é, Adriana?
0: Põe aí, Nani, no Google. Põe aí ao vivo mesmo.
1: Ela deve responder aqui, não vai?
0: Sei, ela não tá online. Põe aí pra gente ver. Eu acho que é Minas, né? Pelo o sotaque dela, o fogãozinho. Se bem que carioca também fala fogão, né? Meu pai era do Rio, falava fogão. Onde fica? Aí, pronto, aqui, ó. DDD 35, onde fica? Minas Gerais!
1: Ó, oh, tá sabendo.
0: Peguei no ar o sotaque gostoso, olha. Mineirinho.
1: Ah,
0: Mineirinho.
1: Que lindinha.
0: Onde é isso daqui, seu moço? Aí, ali, ó, ali. 35 quilômetros, o bicho fala que é ali.
1: Que delícia, verdade.
0: Vamos ouvir mais.
1: Até ronca, barri.
0: Bom dia.
1: Bom dia.
0: Tudo bem aqui.
1: Tudo.
0: Também.
1: Cheio de mãe.
0: É verdade. Agora você pegou. Ah, Jesus. Ah, meu Deus.
1: É verdade, a mãe tem um cheiro diferente.
0: Nossa. É.
1: Ah, sim.
0: Foi muito bem. É, deu até... Você viu, ela deu até um suspiro, é, verdade, até dó. Ih, lá vem o Argentino, Argentino brasileiro.
1: Ó, André aí, ó. Aí sim.
0: O cara tem a camisa da Argentina no WhatsApp dele, não é possível, cara. Fala, Argentino.
1: Opa, tá concorrendo, amigo.
0: Vou te dar um da Argentina.
1: Pode...
0: Fazer uma propaganda. Aí, garoto,
1: é
0: boa.
1: Opa. Aí é pra se pensar.
0: Mas não põe essa camisa da Argentina embaixo do agasalho da Trina, não, que estraga.
1: Ele aí vai pra Portugal, olha, vai pra Portugal.
0: Vai pra Portugal, tá podendo, hein?
1: Ai,
0: ei,
1: coisa
0: boa demais. Muito bom.
1: É
0: sensacional.
1: Verdade.
0: Maravilhoso. Maravilhoso. Obrigado, mas não põe a camisa da Argentina mais, não. Tira essa camisa daí. Tira. Oi. Quem é o próximo?
1: É o próximo. Faça o comentário, Ronaldo. Que absurdo.
0: É verdade.
1: Esse Ronaldo. É o roteiro, Ronaldo.
0: Sensacional. É verdade, é lindo de sentir. Tá bom.
1: Ah, é?
0: Obrigado.
1: Ai, é bom demais, né?
0: Obrigado.
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0: FM, tá na tri, tá na melhor, não mexe nas minhas gavetas, viu? Que senão você vai tirar a bagunça, tá tudo bagunçado certinho. As gavetas...
1: A sua tem que ser.
0: É, tem que ser isso aí pra mim. O que, que foi com o Henrique? O que, que aconteceu?
1: Olha, o Henrique da dupla Juliano, de Juliano, passa por cirurgia e cancela shows.
0: Eita.
1: Após fortes dores.
0: Henrique, ai, caramba.
1: Judiação, né?
0: Dor do quê?
1: Olha, precisou passar por uma cirurgia, né? Após sentir fortes dores no último domingo. Entendeu, ô Rick?
0: Mas é dor do quê, mulher? Dor da cabeça?
1: Calma!
0: Ah, tô preocupado com o moleque.
1: O sertanejo de 37 anos foi submetido a um procedimento para corrigir uma hérnia inguinal bilateral. Um problema na região da virilha, nossa, que costuma causar dor e desconforto. Ele permanecerá em repouso até uma nova avaliação, Rick, médica prevista para o dia 8 de julho.
0: Tá bom.
1: E triste que ele tava no show. Ele sentiu todo
0: esse...
1: Imagina, né?
0: Saiu e ele na aguentou. Ambulância?
1: Não, ó. O cantor procurou atendimento médico no último domingo, né? Em Goiânia, após apresentar em Petrolina... Mesmo se apresentando lá, ele enfrentando um intenso desconforto. Ele fez o show com as dores mesmo, ali lutando contra, né?
0: Sim.
1: E agora ele vai parar aí um pouquinho, vai se cuidar,
0: Tomara que fique bem rápido.
1: Sim.
0: Agora 10 horas mais um minuto, mas ô Nani, eu quero saber o seguinte, como é que ficou? Como é que ficou? Deixa eu mexer no teu computador. Ela não gosta, deixa eu mexer.
1: Vai, fuça aí.
0: Essa história
1: aqui,
0: essa história do padre, nós não vamos falar hoje. É hoje? Não é hoje, é? Ou você vai fazer isso aqui amanhã?

0: É, podemos fazer amanhã, né? Eu vou guardar a história pra contar a história do padre. Gente, só vou dar uma... Ó, padre...
1: Conta pro pessoal que eu adorei esse negócio aí. Ó, conta.
0: Padre descobre lista com 13 exigências, né, do marido e aconselha a noiva a desistir do casamento. Gente, olha isso,
1: a noiva, foi lá falar com o padre, né, as coisas, como é, preparação do casamento e tal.
0: Sim.
1: Aí o cabra foi embora, o noivo foi embora. Aí ela virou pro padre e falou assim, padre, tem uma coisa aqui que ele me colocou aqui umas exigências.
0: Eu vou te mostrar,
1: tinha um papel com uma lista anotada com coisas que ela não poderia fazer, coisa do tipo. No casamento.
0: Ela não poderia fazer, senão não ia acontecer o casamento.
1: Ah, era isso?
0: Era isso.
1: Foi
0: a exigência dele.
1: Eu achei que era durante o casamento, não podia fazer as coisas.
0: Então, durante o casamento. Isso, amigo, mas assim, ela teria que assinar aquilo dali no papel pra ele casar com ela. Ele tinha que dar prova.
1: E se ela fizesse, se ela fizesse uma das... Tipo, ele trouxe o quê? Uma tábua de leis?
0: É,
1: pro Moisés, olha, você não pode fazer, não é 10, são 13 mandamentos.
0: É,
1: que absurdo
0: é
1: isso.
0: Daí o padre perguntou se ela fez essa mesma lista pra ele. Ela disse que não. Ele falou que ele é bom.
1: Amanhã nós vamos contar o final dessa história.
0: Toda a história.
1: Todos os detalhes pra você, porque vai ter enquete.
0: Oh,
1: com base nisso aí.
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0: FM tá na 30, na melhor, agora 10h18, BG, a cura, Diego e Vitor Hugo. Eu, Rick, até as 2 da tarde, até a meio-dia comigo, a Nani. Nosso Conta Mais tá no ar, tá rolando, valendo.
1: Opa!
0: O lindo moletom da Tri. Chegou a leva de moletons novos da Tri e mais um par de convites de cinema do Cine System. Depois você confirma lá, Nani, quais são as cores do moletom?
1: Confirmo, pode deixar.
0: Pra gente falar aqui, o mês passado, olha, ano passado tinha branco, o preto e acho que um cinza.
1: Já te falei que não é branco, é off-white.
0: Ai, meu Deus.
1: Fala direito. Porque o branco é branco, o off-white ele é meio creminho.
0: É um creme clarinho,
1: isso,
0: né?
1: Isso,
0: parece. Você falou bem agora, é um creme clarinho. Aí fala-se off-white.
1: Isso.
0: Off-white, off, por exemplo, on é ligado e off é desligado. O off-white... o branco desligado seria.
1: Então, é o branco meio que não é branco.
0: Ah, é por isso, então agora entendi. Vamos ouvir o pessoal.
1: Bora,
0: né?
1: Bora, lá, do vai. Cheirinho.
0: Cheiro, qual o cheiro que você gosta mais?
1: Bom dia!
0: Bom dia.
1: Adete. Do mundo.
0: Pra você.
1: Ah, uhum. É verdade.
0: Amém.
1: Você também.
0: Você também. Beijo. Oi, bom dia!
1: Bom dia!
0: Fala!
1: Bom dia!
0: Tudo e aí?
1: Qual?
0: Opa. Aí, garoto, foi bem!
1: Ó o cheiro da baixinha!
0: Ah,
1: eita.
0: É?
1: Eita!
0: Valeu! Rogério Florista, né? Porque aí tá sempre com as flores, valeu.
1: Verdade, ai Jesus.
0: Ai, cada uma. Bom dia.
1: Bom dia.
0: Ai, cara. Tem mesmo. Tem. Sim. Uhum. Nossa.
1: O cheiro do churrasco dos outros. É verdade.
0: Porque... Até porque você fica ali no churrasco, você também vira meio que um churrasco. A gente é meio que... Como é que fala? Defumado, né?
1: Você viu o que ele falou? Ele gosta do churrasco
0: dos outros.
1: Parece que cheira mais que o nosso. É verdade.
0: É estranho. Tá, é verdade. Nunca tinha penado pra falar, pra pensar. Bom dia, bom dia. Que cheiro? Nem lembro mais como é que é esse cheiro. Sim.
1: Ai, verdade.
0: Obrigado, cara. Você
1: faz
0: falou
1: tempo
0: tudo.
1: Que eu não faço. Ô, Thiago, faz tempo que a gente não pega uma cédula nova dessa daí.
0: Olha,
1: né?
0: Faz tempo que eu não pego nem velha. Porque agora não usa mais dinheiro.
1: Tem que ser, é o cheiro do Pix.
0: Cheiro do Pix. Vou fazer um Pix com cheiro.
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0: da sua manhã, um grande momento que a gente viveu aqui dentro do Grupo Tribuna mês passado, aliás, mês retrasado, né? Foi em maio, no mês da Tri. Tiaguinho me balançou aqui, gravado aqui dentro do complexo de A Tribuna.
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0: 10h40, mais conhecido como 20 para as 11 da manhã. Vamos dar de presente para você o moletom da Tri. Viramos o mês, hoje é 1º de julho, o dia tá bonito. Tem uma certa nebulosidade ainda na Baixada. A gente tá vendo aqui um vídeo, nós temos imagens da praticagem em Santos. E o dia tá lindo ali, é mais ou menos onde o pessoal pula, né? Eu acho que do Asa Delta. Mas tem uma névoa branca fortíssima. Parece a casa da família Adams, né? Que ficava aquela coisa na cabeça. Mas tá lindo, solta aí. Vamos fazer o que agora, Nani? Áudio?
1: Vamos ouvir. Eu tô gostando aqui das histórias.
0: Tá muito legal. Qual o cheiro que você mais gosta? A pergunta não é pergunta, mas é mais ou menos isso.
1: Isso.
0: Você tem que completar.
1: Completa a frase.
0: Como é que é a frase direito? Eu não lembro.
1: Pra você o melhor cheiro é...
0: Ah, pra você o melhor cheiro é... Pontinhos.
1: Aquele cheiro diferente que você gosta, né? Bora lá.
0: Cheiro de feijoada.
1: Bom dia. Pra você também, linda.
0: Aí também.
1: Baunilha.
0: Baunilha.
1: Ui.
0: Vera.
1: É, verdade.
0: Agora fiquei lembrando de pudim de baunilha.
1: Ai,
0: pudim, que delícia. Bem macio. Solta a

0: mais, Nani, vai.
1: Bora, bora, Rick. Ai, ai, ai.
2: Oba! Fala, garoto.
1: Oi, André. É, o suor da criança, né?
2: Legal.
1: O suor da criança é um cheirinho diferente, né?
2: Valeu! Aquele abraço! Opa!
1: Bom dia! Ah, fica quieto, Choquito. Te pegarei.
2: Fala, garoto. Manda.
1: Olha que ele vai falar.
2: Peraí, para, para! Me deu até um nervoso. Olha o horário, você já ouviu esse áudio? Choquito é terrível. Pode botar no ar?
1: Pode.
2: Então vai, para. Solta, meu Deus.
1: Olha, é verdade.
2: Ó! Oh! Ele mandou foto? Ele mandou foto?
1: Mandou.
2: Billion.
1: É, o nome é outro. Ele falou.
2: Tô vendo a foto. Ele falou o nome?
1: Falou, peraí.
2: Peraí, volta lá. É Bi. Oi, fala. Vamos ver qual é o perfume.
1: Cassino Royale.
2: Nossa, tá podendo, hein, garoto?
1: É, ele é rico.
2: É rico. Ele é rico. Cassino
1: é
2: Royale. Cassino Royale, perfume do 007, tem um filme do 007 com esse nome?
1: É?
2: Cassino Royale, tem.
1: Opa,
2: será que eu tô viajando?
1: Eu quero ver esse cheiro aí.
2: Ver não dá pra ver o cheiro, né, Nani? Não tem que... Eu também falo isso.
1: Ai, é
2: solta mais um, vai. Mais, mais um áudio. Deixa o Choquito pra lá.
1: Bom dia, quem é?
2: Quem é esse? Ué, Felipe Galvão? Cadê o Galvão?
1: Peraí.
2: Churros. Putz, cara.
1: Frita aquele churro.
2: Nossa. Meu.
1: Cadê
2: não. Peraí.
1: O que tá acontecendo com o Felipe Galvão?
2: Já vou tocar o Luan Santana e o Pixote, mas... Galvão tá murchinho, Galvão.
1: Tá murchinho.
2: Cadê o Galvão, rapaz? Cadê?
1: É verdade.

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2: Olha, Nani, eu não tô acreditando que você tá mostrando aqui pra mim. Nós vamos ter que falar isso no ar. Nós vamos falar isso no ar. Vamos falar, pode aguardar. 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

0: São 11h02, essa música é gostosa demais. E com ela a gente adentra na última hora da manhã dessa quarta-feira, né? Agora 11h02. E vai acontecer um duelo muito interessante na Copa do Mundo envolvendo um brasileiro.
1: Verdade.
0: O brasileiro do Arsenal e o loiro doido lá, o Haaland. Que falam que é Holland.
2: Holland.
0: Holland. Holland. Holland. Holland. O doido.
1: É do...
0: O doido. Ele anda com o pescoção esticado assim, né?
1: Parecendo
0: bicho banco. Louco. Tem até uma menina que imita ele, você já viu. Deve ter, ter visto.
1: Vi, né?
0: Viralizou, viralizou. Então, mas é o brasileiro, é o Gabriel, né?
1: Sim.
0: O Gabriel
1: sim.
0: Magalhães. Que é quase do tamanho do cara. O cara é grande, o Gabriel também é forte.
1: É isso mesmo.
0: E eles,
1: tem aqui a medida deles, ó.
0: Tem?
1: Tem, ó.
0: Fala aí, então.
1: O Haaland é 1,95m e o Gabriel é 1,90m.
0: Ah, eu imaginei.
1: São pertos aí, ó.
0: E eu vou te falar, hein. Eles quase saíram nas vias de fato no campeonato da Premier League, no campeonato inglês. Porque o Arsenal e o outro é da... Como é que é? Do Manchester?
1: Isso.
0: City, Manchester City e o Arsenal. O brasileiro é do Arsenal. E aí tem um vídeo com os melhores momentos, ou seria os piores, não sei. Os caras, meu, pega pra capar.
1: É, eles têm uma rivalidade já, né? Já é de lá de trás, meu, entendeu?
0: Muito forte a rivalidade.
1: Com certeza.
0: O norueguês é aquele bicho incontrolável e o brasileiro é marrento. Então você já viu, né?
1: Sim, sim.
0: É Viking contra cangaceiro, é um negócio
1: olha
0: brabo.
1: Isso.
0: Vai, fala, Nani.
1: O embate entre o atacante, né, norueguês e o zagueiro brasileiro tem um histórico longo e tenso da Premier League, né? Onde defende Manchester, né? E
0: sim,
1: o Arsenal, né?
0: O Arsenal.
1: Então, eles já a disputa intensa pelo título inglês, que já era do time deles,
0: foi,
1: né?
0: Foi agora.
1: Nos últimos anos gerou diversos atritos físicos, provocações.
0: Não, teve.
1: Cara a cara. Sabe o que aconteceu?
0: Teve uma cena, fala.
1: Um dos momentos de maior tensão ocorreu quando o Haaland, né, após marcar um gol no acréscimos, vai vendo, jogou a bola na parte de trás da cabeça do Gabriel. Olha isso, ó.
0: Mas calma, eu vi o vídeo várias vezes.
1: Gente!
0: O Gabriel tá com a cabeça coberta pela camisa. E aí, é verdade, ele foi por trás, o Haaland jogou. Mas ele sai rindo, o Gabriel depois ri também. Quer dizer, tem uma briguinha. Na hora do jogo, o bicho pega, mas também...
1: É, daí na goleada,
0: eles,
1: né, que teve,
0: que...
1: né, que o time do Gabriel ganhou lá, né?
0: Foi 5-1.
1: É, Gabriel...
0: Jogaram um absurdo, porque pra ganhar desse time de 5-1, tem que jogar muita bola. Muita bola.
1: E aí Gabriel rebateu, né, as provocações, gritando em direção ao norueguês, mandando o rival ir buscar a chuteira, né?
0: É, tipo, vai embora, vai pegar a chuteira.
1: Isso.
0: E agora isso aí vai se traduzir domingo, nós vamos ver essa briga.
1: Então, como você falou, né, Rick? Seria uma boa pra nós, né? O Gabriel e o Haaland.
0: Seria maravilhoso. Tomara...
1: Quem que tem que marcar o Haaland?
0: Tem que escalar ele desde o começo do jogo.
1: Sim!
0: Já conhece, já sabe como é que o cara faz. Os caras vai na diagonal, as penetrações diagonal.
1: Sim!
0: Como é que o cara se comporta na área, porque o bicho é alto.
1: Sim, sim.
0: Né? Mas 5 centímetros ali não dá, mas se o Gabriel pular bem, dá pra pegar.
1: Mas aí
0: você acha que vai ser quanto esse jogo,
1: briga,
0: né?
1: Briga de gigantes aí, né?
0: Sem combinar, vai.
1: Sem combinar.
0: Quanto você acha que
1: eu
0: vai ser?
1: Eu acho que
0: esse
1: vai
0: jogo?
1: Ser um.
0: É o Haaland, hein? Pensa
1: é
0: bem.
1: É o Haaland.
0: O cara tá marcando todo jogo, o cara marca um gol.
1: Eu vou ser otimista. 3-1 pro Brasil.
0: 3-1, vou contigo. 3-1! 3-1!
3: Brasil! 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

0: FM, tá na trita, na melhor, 11 horas mais 11 minutos, 11 segundos, já aconteceu isso outra vez. Nani, é hoje, Nani.
1: Opa!
0: Que bicho que é o 11, Nani?
1: Não sei,
0: nem eu.
1: Amigo.
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0: Me Larga, Simone Mendes, uma das músicas mais pedidas, e nós temos aqui hoje o moletom da Tri, o novo moletom para esse inverno 2026, e os convites de cinema do Cine System, que já são praxe, tem que ter os convites de cinema para você ir pro cinema com aquela pessoa especial. Bom, Nani, vamos Bora. Colocar áudio, porque tem muito áudio, né?
1: É, com certeza, né?
0: Vamos lá, coloca esse aí.
1: Bora.
0: Isso eu não ouvi.
2: Bom dia,
0: eu não
2: família
0: ouvi.
2: Tria.
0: Bom dia.
1: Bom dia.
2: Do Jardim Real. O cheiro que eu gosto é o cheiro de removedor. Ele remete à minha infância, quando a minha avó, que eu, hoje em dia não tem mais,
1: é
2: limpava a casa. Ela gostava
0: Nossa,
2: de
0: mas é
2: casa,
0: ruim esse cheiro.
1: Removedor. Não é, não é.
2: Só que na casa cheiro, limpa. Só de pensar em sentir o cheiro, minha boca já enche de água.
0: Você é doida, mulher! Vai tomar removedor, não, não pode!
3: Bom dia, Rick. Bom dia. Mano. Bom dia a todos os ouvintes da Tri.
1: Bom dia!
3: Aqui quem fala é o Jeremias de São Vicente.
1: Oi, Jeremias.
3: Fala,
1: Jeremias.
3: Respondendo essa enquete de hoje aí, que tá maravilhosa.
0: Tá legal.
3: Ó, deixa eu te falar, o melhor cheiro que eu senti até hoje
1: Qual?
3: Foi o cheirinho da minha neném quando
0: nasceu.
3: Ah,
0: isso
3: nasceu.
0: É muito bom.
1: Ah, cheirinho
3: Nossa,
1: de neném.
3: Nossa, minha filha,
1: é,
3: cheirinho
1: é
3: de neném é
0: demais.
3: Muito bom.
0: É demais.
3: Tá aí, eu não esqueço até hoje esse cheiro maravilhoso, uh-huh. Tá bom?
0: Pega no cangote do bichinho, assim, daquela fungada.
3: É, e fala pra ele aí, bom. É, e eu posso mandar um abraço aí pro meu irmão aí que saiu de férias aí, o Daniel, do São Vicente. É, e falar pra ele aí, eu tô esperando ele pagar, viu, aquela caixinha lá que ele prometeu aí, tô esperando.
1: O mijo do
3: Até
1: neném.
3: Hoje a caixinha já saiu de férias, paga a caixa pra nós beber.
0: Aí, garoto. Fugiu,
3: tá na
0: né?
3: Vida, na melhor.
0: Saiu de férias, pega ele, que ele tá com a bufunfa. Saiu de férias, recebeu férias, vai.
4: E bom dia. O cheiro que eu mais amo.
1: Qual é?
4: É o cheiro de carro novo.
1: Oh,
4: quando ele acaba
1: maravilha.
4: De sair da concessionária.
0: Rica.
4: Meu
0: Não
4: nome
0: sei
4: é Amanda,
0: que é isso, faz tempo.
4: Pré-grande.
0: Faz tempo. Tem mais, Nani? Vamos ouvir,
5: bom
0: vamos ouvir.
5: Bom dia, Tri-FM. Deus abençoe mais um dia aí.
0: Opa, bom dia, abençoe.
5: Para Eduardo.
0: Fala, Du.
1: Oi, Eduardo.
0: Qual é
1: Tudo
0: o cheiro?
1: Bem,
5: Todos Santos, Gonzaga. E o melhor cheiro é o do bacalhau da minha mulher.
1: Bacalhau da sua
5: quando
1: mulher?
5: Ela faz bacalhau, porra. É bom demais.
1: Quando ela faz é.
5: Tamo junto, Felipe.
1: Tem gente
0: Eu não
1: que...
0: gosto, não.
1: Tem gente que prepara um bacalhau e que olha que não. É muito bom.
0: Bacalhau não gosto, não. Não gosto.
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0: entre Tá Na Melhor. Hoje foi um sucesso essa enquete que a Nani arrumou aqui.
1: Opa,
0: você trouxe do Complete com Cheiro. Complete com Cheiro. Gostou do nome?
1: Cheiro bom.
0: Cheiro bom. Vamos ouvir o que o povo tá completando?
1: Bora lá.
0: Bora lá, mais cheiros gostosos na vida das pessoas.
2: Bom dia, TFM.
0: Bom dia.
1: Bom dia.
2: Da Praia Grande.
0: Fala.
2: O melhor cheiro da minha vida é o cheiro de livro novo.
0: Livro.
2: Sabe, quando você abre o livro, você sente aquele cheiro das páginas. Nova.
0: Isso também tá em extinção, né? Porque agora é tudo no iPad ou no celular,
1: a gente
0: PDF,
1: não sente,
0: né?
1: Mais o cheiro, né?
0: Agora tá acabando isso.
3: Oi, Rick. Oi. Elaine, bom
1: Oi.
3: Dia. Aqui é a Carla da Aparecida.
0: Oi, Carlinha.
3: E assim, o cheiro que eu mais gosto é cheiro de casa limpa.
1: Ah,
3: assim, você
0: verdade.
3: Faz aquela faxina, né? Usa bastante produto de limpeza. Aí quando você termina a faxina, que você toma aquele banho, aí você sai do banheiro, você sente aquele cheiro
0: do banho.
3: De limpeza.
1: Ai, que delícia.
3: Ou até mesmo quando você vai na casa de uma pessoa, né, que te convida pra você tomar um café,
1: faz
3: ou até jantar na casa
1: convida.
3: Dela. Então quando ela abre a porta, você sente aquele cheiro de casa limpa, aquele cheiro de produto
0: A gente
3: de
0: quer
3: limpeza,
0: sentir esse cheiro aí, sabe? Convida
3: é
0: nós aí.
3: Mais
0: Ninguém tá convidando, não.
3: Quando a gente vai deitar, e a gente sente aquele cheirinho gostoso.
1: No travesseiro.
0: Do lençol, pode crer. Foi bem, muito bem.
1: Verdade.
0: Falou vários cheiros. Beijo.
1: Beijo.
4: Bom dia, galera da trilha.
0: Dia.
4: Que é a Silvânia do Parque Continental.
1: Oi, Silvânia.
4: O cheiro que eu mais gosto é o cheirinho de bolo caseiro.
1: Ai, o cheiro do bolo.
4: Sabe
1: é bom.
4: Aquele bolo feito assim no final do dia, aquele cheirinho gostoso.
0: Ei, coisa maravilhosa.
1: Bolo vai longe,
4: bolo de
1: né?
4: Laranja.
0: Bolo de laranja. Bolo de fubá com goiabada. Bolo de laranja, bolo de fubá com goiabada. É tudo de bom, gente. Que
1: verdade,
0: cheiro que não
1: verdade.
0: Sai do nariz da gente por nada.
1: Opa,
0: ei,
1: vale.
0: Coisa doida.
5: Bom dia, seus lindos.
0: Oi, bom dia.
1: Bom dia.
5: Muito bacana, saudade
1: Oi,
5: de vocês.
1: Eli.
0: Beijo.
5: O melhor cheiro do mundo é o cheiro do banho. Não tem
1: o cheiro do
5: o
1: banho.
5: Cheiro de comida é ótimo, mas o banho.
0: O banho
5: de
0: é bom.
5: Limpeza.
0: Depende Perfeito. Também do sabonete que
5: ótimo
0: o peão
5: nós,
0: usa,
5: hein?
0: Né? O sabonete
1: Beijo.
0: Terrível, barato, de um real, não dá, né?
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0: A Nani só usa Dove.
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2: Tri FM agora 9 pro meio-dia.

0: Coldplay, Feels Like I'm Falling in Love, parece que eu estou me apaixonando, aqui diz a música linda de Coldplay, no finalzinho da sua manhã, no começo da sua tarde, meio-dia, 3 minutos. Nani, vamos mandar aquele alô.
1: Opa!
0: A antiga hora do Maguila.
1: Verdade, amigo.
0: Quando
1: bora lá.
0: O saudoso pugilista mandava os alôs nos finais das lutas. Pra quem vai o alô?
1: Bora lá, Rick, peraí. Vamos lá. É, mandou um abraço aqui, um beijo pra Maísa. Ela que tá completando 21 aninhos hoje.
0: Parabéns, Maísa.
1: Maísa. E o marido Osvaldo tá mandando os parabéns.
0: Legal,
1: tá,
0: legal.
1: E também pra Sandra Regina.
0: Aniversário também?
1: Sim.
0: A Oi, Sandra,
1: Sandra Regina faz aniversário hoje, entendeu? E...
0: parabéns.
1: E é isso daí, é Isaac que tá mandando os parabéns.
0: Tudo de bom pra você, tá? Deixa eu ver aqui quem é que tá ganhando o prêmio. Bom, fala você, Nani. O moletom da Trio, primeiro desse inverno, tá saindo para quem? Mais os convites do Cine System.
1: Saindo para Luiz Alberto Constantino Rocha.
0: Aê, Leizão, vem buscar aqui 2 dias úteis, João Pessoa, 350 Centro de Santos, das 14 às 15h30.
1: Opa!
0: Nani, vai com Deus.
1: Obrigado, meu amigo. Fica
0: amanhã
1: com
0: é
1: ele
0: quinta,
1: também.
0: Amanhã é quinta, é pré-sexta, depois é sexta, aí na segunda o Rick não vem, porque o Rick
1: amanhã,
0: tá de férias.
1: Amanhã é...
0: ah, morri igual o Constantino lá, o clímaco do Santos. Ah! Eu tô de férias, segunda-feira. Ah!
1: Tá demais,
0: você não tá.
1: Eu vou suspender suas coisas, eu vou falar
0: tchau.
1: Com
0: ela.

0: aqui.
1: Já,
0: você vai ouvir. Sequência premiada.
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1: Agora, meio de 10, boa tarde pra você que tá aqui.
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1: Tá chegando mais uma sequência premiada pra você aqui comigo, Rick.

0: de cinema, tá afim? Então faz o seguinte, vamos agora pelo 13-3219-1055 pra você, Gustavo Lima, Luiz Fonsi, Vagabundo, clique, Bruno Jag, Sorriso Maroto, a música 3, o Murilo Huff, Deixa Eu, complicou já, hein? Já complicou, Belo Transas e o sucesso Tubarões, Diego e Vitor Hugo pra fechar. Em qual você vai, hein?
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0: Sorriso Maroto, muito barulho, São Paulo!
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0: deixa eu, que sequência premiada doida pra abrir o mês de julho. Vocês não fazem ideia como tá esse WhatsApp, porque antes do deixa eu, Murilo, teve o Bruno Diegues, Sorriso, Clique, Vagabundo, Gustavo Lima, Luiz Fonsi. Agora vai tocar Belo, Transa, já agora, agora. Diego e Vitor Hugo, Tubarões. Qual você escolhe?
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0: FM tá na 30 na melhor, Diego e Vitor Hugo. Tubarões, a última na sequência premiada, que volta depois do intervalo com o resultado. Fica aí!
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8: Tri FM agora 12:30.
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8: Vamos trazer a Isa trazendo informações pra gente agora sobre a Copa do Mundo. Ô Isa, boa tarde.
10: Oi, Henrique, boa tarde pra você, boa tarde pros ouvintes da Tri. Ó, as oitavas de final da Copa do Mundo estão movimentando bastante esse Mundial, viu? Ontem a França confirmou o favoritismo, vencendo aí a Suécia por 3-0. A Noruega, que é o próximo adversário do Brasil, derrotou a Costa do Marfim por 2-1, com gols do Nusa e também do Haaland. E o México eliminou o Equador ao vencer o time por 2-0. E a bola hoje volta a rolar com mais 3 confrontos pelas oitavas. Daqui a pouquinho, a 1:00 PM, a Inglaterra vai encarar a República Democrática do Congo. Às 5:00, a Bélgica vai enfrentar o Senegal. E fechando o dia, às 9:00 PM, os Estados Unidos vai duelar aí com a Bósnia, em busca da última vaga nas quartas de final. Enquanto isso, gente, o Carlo Ancelotti está trabalhando para definir quem vai substituir o Lucas Paquetá, que está fora por conta de uma lesão muscular. Ó, as principais possibilidades são provavelmente reforçar o meio-campo, né, com um jogador que tenha características mais defensivas. Ou talvez o Ancelotti volte ao esquema com 4 atacantes, que é o que a gente chama no futebol de 4-2-4. Dando aí mais liberdade para o setor ofensivo. Essa definição vai acontecer provavelmente nos próximos treinamentos da seleção brasileira, que aí a gente já vai conseguir ver o que está acontecendo, né? Que é antes do duelo contra a Noruega no domingo. Já já eu volto com outras informações. Tá na Tri, tá na melhor.
8: Obrigado, Isa. Esse 4-2-4 com a Noruega vai ser um perigo, gente. Botar 2 jogadores no meio campo, ah, meu Deus do céu.

0: Tri tá na melhor. Coração aqui aguente, né? Porque eu vou te falar, meu. Copa é lá nos Estados Unidos, né? É Flórida! É Flórida! Celote, bota três no meio campo, pelo amor de Deus. Vamos lá pro resultado. Copo térmico, camiseta e convite pro Cine System no Litoral Plaza Shopping na Praia Grande, saindo para Cássia Glória Conte. Cassinha, vem buscar seu prêmio, seus prêmios, aqui na João Pessoa 350, no centro de Santos. Amanhã, quinta ou sexta, das 14 às 15h30.
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2: Porque se fosse eu falaria mais ou menos assim.
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1: Não, apaga, apaga, apaga.

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12: Agora 1:10, boa tarde pra você que tá aqui com a gente. Vem comigo, Rick, até as 2 da tarde. Agora é hora de você me ajudar a fazer a nossa programação, como todo comecinho de tarde. Você que tá com mais tempo, tá indo na hora de almoço, tá de férias, de repente, manda aqui no nosso WhatsApp 13-3219-1055 qual música você quer ouvir, qual música você oferece pra alguém especial.
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1: Vou atender a Camila, que tá no Parque Estuário, pediu Felipe.

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FM, tá na trita, na melhor, a Camila no Parque Estuário pediu Bruno Rosa com Murilo Huffi.

0: gente, aqui é o Diego.
1: E aqui é o Victor Hugo. E você escuta agora aqui a nossa música.
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0: Cheia Cura, Tri FM tá na trita, na melhor. Faltam 10 minutos agora para as 2 da tarde. Daqui a pouquinho tá chegando aí, estão chegando os últimos pedidos para você que tá participando aqui no nosso WhatsApp. Veja aí.
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0: pedido aqui do Fabiano, inclusive é uma novidade na programação da Tri, ele já pediu, Ana Castela.
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0: Pensamentos intrusivos. Tri FM, tá na Tri, tá na melhor. Tiaguinho, aqui no Complexo de Atribuna, no mês de maio, mês de aniversário da Tri, comemorando 45 anos, foi aquele evento maravilhoso. A gente se divertiu, ele ficou à disposição de todo mundo. Aguardem, hein? Aguardem o show dos 46 anos. Já estão sendo negociados aí os nomes. Fica ligado. Gente, você tá com saudade? Eu tava com saudade. Pablo, Pablo!
1: Oi,
0: que... Tudo bom, meu irmão?
1: Beleza, querido? Tudo ótimo, rapaz.
0: Que beleza, tá de volta?
1: Tô de volta, depois de 15 dias de resguardo.
0: Tava de molho, né?
1: Tava de molho, né? Fiz uma cirurgia, claro, recuperação e tudo.
0: Sim.
1: Mas tô feliz demais, cara.
0: Graças
1: primeiro
0: a
1: que
0: Deus.
1: Eu não aguentava mais ver jogo de Copa do
0: Mundo. Você sabe tudo da Copa,
1: tudo,
0: né?
1: Tudo. Eu sou um expert. Qualquer dúvida, pode me perguntar. Manda o um WhatsApp aqui pro WhatsApp da Trica. Eu sei tudo, vi todos os jogos.
0: Que Copa, hein, Pablo?
1: É louca, hein?
0: Cara, você viu a República do Congo tá no intervalo, tá ganhando da Inglaterra por 1-0.
1: E tomara que mande pra casa também.
0: Manda mais uma pra fazer companhia pra Argentina também, mas pra fazer companhia pra Alemanha.
1: É verdade.
0: Tá bom, Pablão. Quer arriscar um placar pro jogo do qual? Brasil, domingo?
1: Do Brasil, domingo. Brasil e Noruega, domingo?
0: É.
1: Ah, 3-1.
0: 3-1, né?
1: 3-1 pro Brasil.
0: Eu e a Nani falamos 3-1 também.
1: Não, eu acho que não vai ser isso tudo, não. O Haaland é um baita jogador, né? E também tem outros jogadores bons na
0: Noruega. Tem.
1: Mas eu acho que eu sou mais Brasil domingo.
0: Brasil! Valeu, gente! Eu tô de volta amanhã aqui no seu rádio. Valeu, galera!
2: Brasil!

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1: Bora! Vamos lá, vamos lá, vamos lá!
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1: Eita, quarta-feira linda aqui na Tri FM! Vamos lá!

0: Quem tem charadinha? É claro, eu quero que você participe. Você interaja comigo aqui pelo WhatsApp da Trio 13-3219-1055.
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0: Boa tarde! Olha o embaixador aí!

0: tá na hora de participar da nossa charadinha da Tri. E você sabe, né? Nossa charadinha aqui é diferenciada. É, e eu quero que você participe comigo. Interage comigo aqui pelo 13-3219-1055, WhatsApp da Tri. Não esquece que quando você der a sua resposta na charadinha, colocar seu nome completo e seu bairro, você vai estar concorrendo, a partir do momento que você responder, acertando ou errando, aquele kit da Tri com um copo térmico musical, aquele que tem caixinha de som embutida, a camiseta exclusiva linda da Tri FM e um par de convites de cinema do Cine System no Litoral Plaza Shopping em Praia Grande. Fechado. Então quero ver, porque a nossa charadinha, ela é diferente. É uma charadinha realmente para você pensar. Hoje, inclusive, a charadinha fala da conversa de um macaco com um vidro. Vidro. É. Então quero saber o seguinte, atenção, me responda. O que o macaco falou para o vidro? 3, 2, 1, 9, 105, 5, 5, responde aí. O que o macaco falou pro vidro? Que conversa louca.
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1: TriFM 12:26, deixa eu falar uma coisa. Copa do Mundo, Inglaterra, 15 minutos do segundo tempo, tá perdendo pro Congo. E a gente não pode esquecer, é mata-mata. Quem perde, volta pra casa. E você? Você queria que a Inglaterra voltasse pra casa, hein? Sim ou não?
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1: Tem música boa no rádio. Vem com o Pablão.
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1: E essa está de volta mesmo. Foi sucesso aqui na programação da Tri uns 15 anos atrás. Faz tempo. O Belo vai cantar pra você na tarde da Tri, um sonho bom. Eita, sonho bom.
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0: Tiguinha do Luan Santana. É o resto tanto faz. Aqui na trilha agora faltam 20 minutos para as 3 da tarde. Tá na trilha, tá na melhor.
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0: hoje é arrependidaça aqui na 3, 18 para 6, eu tava, para as 3, desculpa, eu tava secando aqui a Inglaterra, mas a Inglaterra empatou com o Congo, agora 1-1, finalzinho aí do jogo, eu acho que vai para prorrogação na Copa hoje. Faltam 18 para as 3.
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3: É isso aí, 2h44, quem está na Copa com você aqui na Tri, amiga Isabela Vaz, a nossa jornalista aqui. Ariane está de férias, está nos Estados Unidos, está acompanhando a Copa, é chique demais. Alô, Isa, boa tarde.
4: Oi, Pablo, boa tarde. Ó, a Noruega já começou a entrar no clima do confronto contra o Brasil. Depois da vitória sobre a Costa do Marfim, o técnico deles reuniu os jogadores no vestiário e fez aí um discurso de confiança. Segundo ele, a equipe está evoluindo e tá mandando muito bem. Ele mandou um recado, viu? Abre aspas, Ancelotti, estamos chegando.
3: Ah, vai.
4: É, pois é. E ó, enquanto isso, segue aí em andamento o duelo entre Inglaterra e República Democrática do Congo. E o jogo ganhou emoção no segundo tempo, tá? A República Democrática do Congo abriu o placar ainda na etapa inicial e resistiu à forte pressão da inglesa durante boa parte da partida, com destaque pro goleiro e pra sólida defesa africana. Mas aos 29 minutos do segundo tempo, agora há pouco, a Inglaterra finalmente chegou ao empate. Gordon cruzou na medida e Kane subiu mais alto que a marcação e cabeceou aí pra fazer 1-1. O goleiro ainda tocou na bola, mas não conseguiu evitar o gol. A partida segue aberta, com os ingleses pressionando em busca da virada e tentando segurar o resultado para continuar sonhando com a classificação. Já já eu volto com outras informações. Tá na tria? Tá na melhor.
3: Obrigado, Isa. O Kane, quantos gols já tá na Copa? 4? 5? 5 gols, né? Não sei. Vou ver aqui, já falo.
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0: vendo, né? Deu ruim, Zé Neto e Cristiano, na trilha.
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0: Faltam 9 minutos para as 3, tá na trilha, tá na melhor.
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0: Noite aqui na Tri, The Faith of Ophelia, 3 horas mais 1 minuto, tá tarde bonita, né? Tá gostosa, é quarta-feira, 1º de julho.
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Itanhaém, lá do, da Nova Itanhaém, né? Luiz Amorim, que tá sempre no Gonzaga e sempre ouvindo a tri. Em Mongaguaia, Geraldo de Campos, o Marcos Escarabé. Beleza, Marcão, obrigado, hein? Valda Moraes, do Macuco.

0: Patrão Elisângela Maria da Silva e muito mais gente. Valeu!
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4: Vamos lá saber como é que fica o tempo amanhã com a minha amiga Isabela Weiss. É verdade, você sabe de uma coisa? Hoje de manhã vocês saíram na rua aqui em Santos, tá uma neblina impressionante. Eu não sei nessa, aonde você tá ouvindo a Tri, como é que tava, mas tava tudo branco, parecia que eu tava em Londres. Falando em Londres, a Inglaterra virou o jogo 2-1 e mandou o Congo pra cá. Alô, Isa, boa tarde.
5: Oi, Pablo, boa tarde pra você, boa tarde pro ouvinte da Tri. Ó, quinta-feira vai ser de tempo firme em toda a Baixada Santista. O sol vai predominar durante o período da manhã e ao longo da tarde vai ter aumento da nebulosidade, mas mesmo assim não tem previsão de chuva. Os termômetros vão variar amanhã entre 17 e 26 graus. O dia vai começar com uma temperatura mais amena, porém vai esquentar rapidinho e a máxima deve ser registrada entre o meio-dia e o início da tarde. A umidade do ar vai seguir elevada, em torno de 92%, e os ventos vão continuar bem fracos, com velocidade

tendência é que amanhã seja mais um dia típico de inverno aqui no litoral, né? Manhã fresca, tarde agradável, tempo seco, ideal para quem gosta de aproveitar atividades ao ar livre. Já já eu volto com outras informações. Tá na Tri, tá na melhor.

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16: Vamos que vamos, a tarde tá linda demais, né?
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16: Por falar, vamos que vamos, será o vamos que vando. Quem será esse vando? É, a tarde mais feliz do seu rádio. Pablão hoje aqui com você, ou está aqui. Hoje

0: Ah, vou repetir a charadinha já já, viu? Você que gosta de participar, já já vou repetir a charadinha da tarde.
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0: 3:07.

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2: Virgínia, por favor, dê aquela força pro Vini Júnior. Temos um jogo importante domingo.
3: Marília Mendonça.

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1: João Bosco, Vinícius com Gustavo Lima, embaixador. Medida protetiva aqui na Tri. 3:21.
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1: Já respondeu? Ainda não? Então bora responder a charadinha com o Pablão aqui. Quero ver você interagindo, mandando sua mensagem pro WhatsApp da Trio 13-3219-1055, decifrando a nossa charadinha, decifrando o nosso enigma dessa tarde. Muito legal, viu? Ah, não esquece de colocar o nome completo e o bairro. Tem aquele kit da Tri bacana, o copo térmico musical, copo que toca som, já viu um negócio desse? É só aqui na Tri. Camiseta exclusiva da Tri, um par de convites pro Cinecista no Litoral Plaza Shopping pra ver os Minions. Eu quero saber o seguinte, responde aí com a charadinha de hoje, o que o macaco falou para o vidro? Conversa de doido, né? Macaco conversando com o vidro. O que o macaco falou para o vidro, você sabe? Então me responda, tá? Aqui pelo WhatsApp da Tri. Se você errar essa resenha entre o macaco e o vidro, não tem problema, você vai estar concorrendo também ao kit da Tri. O que importa é que você participe, que mande mensagem para mim, que eu amo demais receber aqui a sua mensagem no 13-3219-1055. Agora 3:23 na Tri.
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0: Aquele momento especial que a gente viveu junto com o Thiaguinho, aquele atri, aquele acústico especial celebrando o aniversário da Tri. Gravações exclusivas, um astral incrível, a saudade que a gente fica, viu? Foi muito legal, foi muito bom. 3h43 aqui na Tri FM, já secamos a Inglaterra, mas deu ruim. Acabou o Congo, que estava vencendo, tomando a virada 2-1 e a Inglaterra continua na Copa. Mas hoje tá um dia meio sem graça na Copa, não tem ninguém pra gente secar. Porque além de torcer pro Brasil, eu sofro torcendo pro Brasil. Eu falo uma coisa pra vocês que é o seguinte, viu? Mas é uma parte boa da Copa também, como tem muito jogo, é tu ficar secando os outros, né? Mas hoje não tem ninguém pra secar, não. Amanhã tem. Amanhã dá pra secar a Espanha, dá pra secar Portugal. Hoje tá mais ou menos, viu? É uma coisa.
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0: 6h45 aqui na Tri. Ah, e a gente vai jogar contra o Haaland, né? Contra a Noruega no domingo, Brasil. E a gente chama ele de Haaland, mas não é Haaland, não. Eu vi ele falando a pronúncia. É Rola. Não é brincadeira, não. O nome dele é Rola.
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0: minutos para as 4 da tarde, tá na trilha, tá na melhor.
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0: Jorge Mateus, é claro. Sol nos olhos, aqui na Tri. Na tarde da Tri, vamos agora desvendar a charadinha da tarde dessa quarta-feira.
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0: É, nessa quarta-feira perguntei pra você: o que o macaco falou para o vidro? Muita gente, muito obrigado participando, respondendo aqui a charadinha. Se você chutou, não sabia a resposta correta, tentou adivinhar, também tá concorrendo. Quem errou, quem acertou, todo mundo tá concorrendo ao sorteio que eu vou fazer agora. Antes de eu falar, antes de eu revelar aqui a charadinha, tá bom? Não. Quem quer ganhar aquele super kit da Tri que tem copo térmico musical, aquele que tem uma caixinha de som embutida, camiseta exclusiva da Tri, um par de convites de cinema do Cine System. Geral, né? Todo mundo quer. Quem está levando é a Cássia da Glória Conte. Parabéns, Cássia!
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0: aquele super kit da Tri que tem copo térmico musical, aquele que tem uma caixinha de som embutida, camiseta exclusiva da Tri, um par de convites de cinema do Cine System. Geral, né? Todo mundo quer. Quem está levando é a Cássia da Glória Conte. Parabéns, Cássia!
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0: Muito bem, Cássia! A Cássia respondeu. Deixa eu ver se ela acertou, se ela errou. Deixa eu ver. Ah, acertou, direitinho a resposta. O que o macaco falou para o vidro? A resposta correta na charadinha dessa tarde: vamos fazer mascaquinho. É demais! O que que o macaco falou para o vidro? Vamos fazer mascaquinho? Meu Deus do céu, entendeu aí? Então tá certo. Obrigado pela sua participação na charadinha.

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0: Oh, feliz demais de estar passando essa quarta-feira com você aqui na Tri. Oba!
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0: É isso aí! Vai começar a sequência de 5 sucessos aqui na Tri, na sequência premiada. Quarta-feira, 1º de julho. Quer dizer, metade do ano já foi. Vamos para segundo tempo do nosso ano de 2026, né? Porque, ó, o que era para ir já foi. Galera, vamos participar da sequência.

agora tem um lindo moletom da Tri. Pô, tá fazendo uma friaca de noite. Hoje tá bem quente, mas espera uns dois dias pra você ver. É, moletom da Tri, um par de convites de cinema do Cine System, Litoral Plaza Shopping. Quem quer moletom aí? Da Tri! Bora participar então. 13-3219-1055, nome completo e bairro. Olha a sequência pra você escolher a sua. Começamos com Luan Santana, Olho Marrom. Depois tem Danilo e Davi. Apaga, apaga, apaga. Aí, Pixote, No Meio do Processo. Panda, Eu Te Seguro.

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1: Eu acho que você tem que mandar aquela mensagem. Mas manda o que tá no seu coração.
2: Porque se fosse eu falaria mais ou menos assim.
3: Ei, boa noite. Antes de te bloquear, eu só vim te dizer que a partir de hoje pode tocar o terror, fazer o que quiser fazer. A boca é sua, curte suas farras. Sinto mais nada.
1: Não, apaga, apaga, apaga.

sequência premiada, que já teve Danilo e Davi Apaga, Apaga, Apaga e Luan Santana Olho Marrom. Vem mais duas ainda na sequência, Panda, Eu Te Seguro, e ainda Sorriso Maroto Ferrugem com o grupo Benza Deus.

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Sabe o que tá valendo de presente pra você que vota e participa da sequência? Aquele boletão da Tri é lançamento, é novidade.

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0: sortear aqui, moletom novo. Moletom da coleção Inverno 2026 da Trio, par de convites de cinema do Cine System Litorópolis Shopping.
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3: Quarta-feira quente em toda a Baixada Santista. Agora de uma refrescada nesse momento aqui no centro de Santos. Os termômetros marcam 23 graus. Uma boa tarde para você. 4:25, hora de informação com ela, a nossa jornalista Isabela Vaz. Oi, Isabela.
10: Oi, Pablo. Boa tarde para você. Boa tarde para o ouvinte da Tri FM. A Prefeitura de Santos foi condenada pela Justiça a indenizar uma moradora em mais de 50 mil reais por danos causados à residência dela durante uma obra pública. Segundo a decisão, o imóvel dessa moradora apresentou rachaduras e outros problemas estruturais depois da execução dos serviços. A justiça entendeu que houve sim responsabilidade do município e determinou o pagamento da indenização por danos materiais e morais. Porém, a prefeitura ainda pode recorrer da decisão. E um incêndio atingiu um prédio residencial em Guarujá e destruiu o apartamento. O fogo mobilizou equipes do Corpo de Bombeiros que conseguiram controlar as chamas e impedir que esse incêndio se espalhasse para outras unidades. Não houve registro de vítimas e as causas ainda vão ser investigadas por meio de perícia. E o Museu do Porto de Santos preparou uma programação especial para as férias de julho. Entre as atrações estão aí passeios de catamarã pelo estuário, visitas monitoradas, oficinas e atividades educativas voltadas para as crianças e adultos. A programação busca aproximar o público da história do maior porto da América Latina e estimular o turismo cultural na região. Já já eu volto com outras informações. Tá na Tri, tá na melhor.
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0: você votou, aquela que você escolheu, a melhor de todas, a melhor das cinco músicas da sequência. Mas antes eu quero vestir você. É verdade! O desejado, o lindo, o quentinho moletom novo da Tri, de presente pra você e um par de convites de cinema do Cine System no Litoral Plaza Shopping Praia Grande. Quem não quer ganhar um moletom quentinho, hein? E é bonito o moletom da Tri. Eu ainda não tenho, bem que eu queria, viu? Cheguei na sala da produção lá e falei, ficou bonito o moletom. Aí falaram assim, ficou, né? Pra ver se alguém se manifestava. Pablo, você quer um aqui? Vamos dar um de presente. Nada, velho. Eu falei, mano, legal, né? Deve ser quentinho, né? É, só isso que eles respondem. Já quieto, vai, mas vamos dar de presente pra você que votou aqui na sequência agora. O moletom da Tri, os convites do Cine System. Quem leva é Bartolomeu Cordeiro da Silva.
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0: Alô, meu amigo Bartolomeu! Vamos ficar íntimo, vamos ficar íntimo. Bartô! É, Bartô, que é de Praia Grande, na Vila Mirim. Bartolomeu Cordeiro da Silva. Levou o quentinho pra casa, hein? Vem buscar aqui seu moletom, seus convites do Cine System. Pode passar amanhã, quinta ou sexta-feira, das duas às 3h30, fechado? A que você escolheu, toca agora.
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0: Cascal Girl é problemão.
1: Problemão, problemão. Mexer com as Cascal Girl é problemão, problemão. Você tá na trilha aqui, não tem problema.
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1: 20 pra 5.
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1: Deixa eu ver quem tá comigo aqui. Alô, Josiane Cristina. Tá ouvindo até aqui no centro de Santos. Que bom, pertinho da gente. Luciana Aragão, que é do Jardim Independência em São Vicente. Também tá aqui. Nessa tarde também o Zé Ricardo, lá na Ponta da Praia, trabalhando, ouvindo a trilha. O trabalho fica mais suave.

0: em Cubatão, a Magda também tá ouvindo.
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0: 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Eu sou o Pablão, passando a tarde com você. Seja bem-vindo, mês de julho.
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0: da Vila Cris. 7 para 5, tá na Cris, tá na melhor.
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0: Tem turma do pagode com menos é mais, né?

Jota Quest, aquele clássico do mestre Tim Maia. Acendo o farol aqui na tri. E olha, eu vou falar uma coisa. Daqui a pouquinho vai precisar acender o farol mesmo, viu? O inverno é assim mesmo, né? Começa a escurecer mais cedo, agora 5 em ponto aqui na trilha. Olho pra fora aqui pela nossa janela, já tá bem escuro, né? Já é noite, já. É verdade, apesar de não ser, né? 5 em ponto, um ótimo final de tarde pra gente. E o melhor final de tarde é onde quer? É aqui na trilha, é claro, porque já você sabe que aqui na trilha tem happy hour. Final de tarde, começo de noite, cheio de música boa. 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
3: É, aquela hora feliz, aquela hora alegre, tá começando mais um Happy Hour que vai até às 7. Final de tarde, começo de noite sem Happy Hour, não tem graça nenhuma. Bora ouvir muita música boa? Ai, daqui a pouquinho eu vou largar

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0: preocupa, vai.
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0: Agora daquela... de você desvendar aquela voz misteriosa, aquela... Eu, quando estou escutando, Flavinho tá fazendo aqui o De Quem é a Voz...

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2: Ah, pessoa!

0: Momentos intrusivos, Thiaguinho no Acústico 3FM. Eita, dia maravilhoso, dá sempre saudade toda vez que eu ouço a música. Vamos ouvir de novo? Já, já. Malditos pensamentos intrusivos.
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1: Pois é, e na Copa do Mundo, o Senegal está vencendo a Bélgica 1-0. Eu falei mais cedo que hoje não tinha mãe. A Inglaterra acabou vencendo o Congo e eu gastei todo o meu nível de secar algum time hoje, mas agora já tô secando a Bélgica. É, claro, tá perdendo o Senegal. E aí eu lembrei que a Bélgica eliminou a gente em 2018. É verdade, vai pra casa, Bélgica.
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0: gosto de tchau.
1: Trilha FM 534, tá na 30, na melhor.
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0: Stella Country Beach aqui na Tri. Era só o que me faltava. Bom, agora 14 minutos pra 6.
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0: Já adivinhou de quem é a voz? Dessa, desse

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2: 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Essa senhora, dona dessa voz,

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8: Tri FM, 12 para 6. Boa tarde. Finalzinho de tarde, né? Se bem que já

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1: Tava olhando uma câmera aqui que fica virada pro porto aqui. Muito nevoeiro aqui, eu tô vendo. Até onde você tá aí, tem nevoeiro? Porque o nevoeiro hoje de manhã foi muito brabo, né? Deixa eu ver aqui a travesseira de volta. Deixa eu ver como é que tá. Tá ruim, como sempre. Nunca tá boa, né? Mas 50 minutos pro lado de Santos e 30 minutos pro lado do Guarujá. Mas eu não sei, também, mas tá tudo embaçado, né? Tá meio embaçado. Me fala aqui pelo WhatsApp se tem nevoeiro aí onde você tá, tá bom?
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0: anos, é mais, Simone Mendes, aqui na Tri. Muito bom, 6:03.
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0: Ligado na Tri, ligado no nosso WhatsApp aqui, obrigado. Alô, alô, alô. Deixa eu mandar um alô aqui pra quem, pra quem, pra quem, pra quem? Ah, lá no Jockey. Analisa, é isso? Analisa Silveira, tá bom, obrigado, querido. Escreveu tanto aqui, escreveu um diálogo longo. Deixa eu mandar aqui um abraço pro meu amigo Paulo César, do Beira Mar em São Vicente. Também a Bruna do Santos Silva, ela é motorista de APP do Jardim Castelo. Opa! Maria de Fátima Lemos dos Santos, do Anhanguera e Praia Grande também tá aqui na trilha. O Diego Antônio do Campo Grande. Alô, meu amigo, um abraço pra você. Muito legal. A Priscila Garcia de Januário, que é do Macuco e também tá ouvindo a Tri. João Lopes de Praia Grande, um abraço, obrigado, viu? Margarete Aparecida Vilela da Rocha, Vila Mirim, Praia Grande, também tá comigo aqui. A Camila Costa Medeiros Santos, Jardim Casqueira, Louco Batão, obrigado pela audiência. Praia Grande, Janete Manzano.
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4: Tava falando agora mesmo do nevoeiro. Muita gente dizendo que tem nevoeiro aqui, ali, ali, acolá. Bom, vamos ver que a nossa amiga querida Isabela Vaz, a nossa jornalista, tem a falar sobre o tempo amanhã.
5: Oi, Pablo. Boa tarde pra você, boa tarde pro ouvinte da Tri. Ó, quinta-feira vai ser de tempo firme em toda a Baixada Santista. O sol vai predominar durante o período da manhã e ao longo da tarde vai ter aumento da nebulosidade, mas mesmo assim não tem previsão de chuva. Os termômetros vão variar amanhã entre 17 e 26 graus. O dia vai começar com uma temperatura mais amena, porém vai esquentar rapidinho e a máxima deve ser registrada.

0: nublada entre o meio-dia e o início da tarde. A umidade do ar vai seguir elevada, em torno de 92%, e os ventos vão continuar bem fracos, com velocidade próxima aí de 4 km por hora. A tendência é que amanhã seja mais um dia típico de inverno aqui no litoral, né? Manhã fresca, tarde agradável, tempo seco, ideal para quem gosta de aproveitar atividades ao ar livre. Já já eu volto com outras informações. 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
2: Agora sim, boa noite pra você que tá na Tri.
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2: Eu falei agora sim, boa noite, porque já faz tempo que tá escuro, né? É.

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2: Tri FM, agora 6h15.
3: Eu nunca fui acreditar nessas coisas.
2: Muito bom.
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0: Gustavo Lima aqui na Trio Retrovisor, 6h23.
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0: De quem é a voz? Você ainda não me respondeu de quem é a voz de hoje, não? Puxa, a vida tá tão fácil, tô dando tantas dicas aqui, cê sabe, hein? Tá valendo aquele moletom da Tri, um par de convites para o Cine System, mas tem que me dizer de quem é a voz?
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0: Quem é essa aí?
2: Meu Deus do céu, qual é o nome da outra banda que eu amo de coração, não vou lembrar agora, mas o meu próprio pai, como um sertanejo, te trazia essa coisa do cenário, de contar a história, de balé, de luz. Então, eu adoro esse show que, além da música, você tem através da luz, através dos atos, através dos textos, através do balé, através da roupa.
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0: Bom, se você não sabe de quem é a voz, vou continuar dando as minhas dicas aqui, que essas dicas entregam mesmo de quem é a voz. É uma pessoa, essa pessoa, dona dessa senhora, dona dessa voz aí, cresceu cercada pela música, filha de um dos maiores nomes da música sertaneja, e inclusive ela já participou de uma das edições do Big Brother Brasil.

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1: Pois é, daqui a pouquinho Isabela vai trazer pra gente mais informações sobre a Copa do Mundo que tá rolando. E a minha secada parece que tá dando certo, viu? Senegal tá ganhando de 2-0 da Bélgica. É, 2-0 da Bélgica por enquanto, viu? Eliminaram nós em 2018, agora tome, volte pra casa, seus belgas. Caramba, viu? É verdade, secar é bom também.
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0: aí juntaram Jorge Matheus com Henrique e Juliana. Aí é demais! 20 minutos pra 7!
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3: É hora de falar de Copa do Mundo com Isabela Vaz. Alô, Isabela.
5: Oi, Pablo, boa noite pra você, boa noite pros ouvintes da Tri. Ó, as oitavas de final seguem movimentando bastante a Copa do Mundo e o Brasil todo tá acompanhando de perto o caminho até o confronto contra a Noruega no domingo, né? E depois da repercussão do discurso do técnico norueguês, que eu até comentei aqui hoje mais cedo, ele falou o seguinte, abre aspas, Ancelotti, estamos chegando, fecha aspas. Pois é, depois da repercussão dessa frase, o técnico norueguês voltou atrás e explicou que a frase foi direcionada ao Carlo Ancelotti, mas que foi, na verdade, uma homenagem ao treinador da seleção brasileira e não uma provocação. Segundo ele, tudo aconteceu em um tom de brincadeira logo depois que a Noruega foi classificada. E a declaração acabou sendo interpretada de uma forma diferente do que ele planejava. Será? Ó, quem também já pensa nas oitavas é a Inglaterra. O técnico da Inglaterra demonstrou preocupação com o duelo diante do México, que vai ser disputado na própria cidade do México, porque para ele a altitude representa uma vantagem importante para os mexicanos, já que o curto intervalo entre as partidas não vai permitir uma adaptação física adequada para os ingleses. Um fato curioso marcou a vitória da Bélgica sobre o Senegal. A partida precisou ser interrompida por alguns minutos depois que um torcedor conseguiu invadir o gramado. A segurança agiu rapidamente, retirou o torcedor e, na sequência, o jogo foi reiniciado normalmente, sem maiores consequências. Já já eu volto com outras informações. 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
3: Ah, e o jogo ainda não terminou não, viu? Bélgica 0, Senegal 2. Agora 37 minutos do segundo tempo. Boa noite, boa noite, boa noite! Tá tudo bem aí?

0: finalzinho do Happy Hour, que tá começando, né, tá terminando. E também vou sortear aquele moletom aqui, super bonito, de presente pra você. Compare o convite se você necessita.
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0: Flávio Filho dançou muito essa música. Ventou no estúdio aqui dançando. É! Roller Me aqui na Tri. Faltando um minuto agora para 7, não, 30 segundos.
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0: Ventou nada ficar secando aqui. A Bélgica que hoje.

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2: Já acertou de quem é a voz? Pessoa aí que nasceu no meio musical, filha de um grande nome da música sertaneja, participou de uma edição do Big Brother. Quem é? Vanessa Camargo! Vanessa Camargo, a voz misteriosa do nosso Happy Hour desse final de tarde, começou.

0: grande. Quem tá levando é Arnaldo da Silveira Castro. Parabéns!
1: Parabéns!
2: Você ganhou!
0: Tá certo, Arnaldo Silveira Castro. Parabéns, meu amigo que é de São Vicente. Venha buscar amanhã, quinta ou sexta-feira, das 14h às 15h30 aqui na Tri. Flavinho chegou e agora tem sequência premiada. Pablão tá indo embora. Nesses dias aqui vou estar fazendo o horário do Flavinho. E o Flavinho vai estar no meu horário, né? Então, amanhã eu volto às 14h, quinta-feira, e na sexta também. Fiquem com Deus. Um ótimo final de quarta-feira e uma quinta-feira maravilhosa pra todo mundo.
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0: Diego e Vitor Hugo, Beijem a Cura, Champanha, número 4 com a turma do Menos é Mais. E a gente fecha aí a sequência premiada na noite de hoje com a Simone Mendes, Me Ama ou Me Larga. Valendo aí aquele kit exclusivo da Tri de presente pra você. Quem leva melhor? Tiaguinho, Murilo Rufi, Diego e Vitor Hugo, Menos é Mais ou Simone Mendes? É você escolhendo a sua música favorita. Tamo chegando e tá no ar.
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0: Obrigado.
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0: Qual que é? Fala pra mim, vai.
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Agora tem Simone Mendes. 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

0: agora 7h26, agradecendo aí a participação de você, né? Que escolheu a sua música favorita. Olha, parabéns aqui a Laísa Cristine Novaes. Oi, Laizinha! Se deu muito bem, menina! Parabéns! Foi a sorteada aqui na noite desta quarta-feira e tá levando de presente o kit exclusivo da Tri com o copo térmico musical, a camiseta da Tri e também o par de convites de cinema pro Cine System. Vamos curtir aqui a vencedora? Deu ele, Tiaguinho, a campeoníssima aqui na sequência premiada da Tri. Me balançou!
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3: O Minuto Tri Notícias está no ar na noite desta quarta-feira. Agora faltando 15 minutos para as 8. Tem informação chegando na programação da Tri com a jornalista Isabela Vaz. Oi, Isa, boa noite.
4: Oi, Flávio, boa noite para você, boa noite para os ouvintes da Tri. Um baile funk realizado em via pública foi encerrado pela Polícia Militar na madrugada desse último fim de semana em São Vicente. Segundo a PM, durante a ação, os participantes jogaram pedras e garrafas contra as equipes policiais que reagiram com disparos de munições de impacto controlado para dispersar a multidão. A ocorrência terminou sem registro de mortes e o caso vai ser apurado pelas autoridades. E um motorista foi agredido durante uma discussão de trânsito no bairro do Boqueirão, em Santos. Imagens da câmera de segurança mostram a vítima sendo empurrada e derrubada no chão depois de um desentendimento entre os condutores. A Polícia Civil investiga o caso para identificar as circunstâncias da agressão e apurar aí a responsabilidade dos envolvidos. E 6 detentos da penitenciária de Praia Grande foram transferidos após provocarem uma série de confusões dentro da unidade prisional. Segundo a Secretaria de Administração Penitenciária, os presos desrespeitaram normas de segurança e disciplina, o que motivou a remoção para outras unidades do estado. A pasta informou que a situação foi controlada rapidamente e que não houve registro.

0: registro de fugas nem de feridos. Já já eu volto com outras informações. 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
4: Oi, o meu muito boa noite pra você. E aí, tudo bem? Eu sou o Flavinho Filho, ao vivo, junto com você, até logo mais à meia-noite, claro, agradecendo o carinho em contar com a sua audiência. Tá tudo bem por aí, né? Então tá legal, vamos lá com o Top 5 Sertanejo. E a posição de número 5 chegando com a dupla Henrique e Juliano. Seja esse.
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0: Opa, primeiríssimo lugar aqui no Top 5 Sertanejo, Gustavo Lima, o embaixador com Luiz Fonsi, Vagabundo. Agora 8 horas mais 16 minutos, o meu muito boa noite pra você. Olha, eu prometo, é rapidinho, daqui a pouquinho na volta do intervalo comercial, a gente continua com a melhor programação, feita especialmente pra você, até já.
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0: da banda Raça Negra já sabe que vem coisa boa, né? Então vamos lá, relembrando aqui, 1995, no momento Tri-Retrô, tem a banda Raça Negra. É tarde demais, as grandes músicas do passado, de presente pra você, vai lá.
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0: logo mais às 10, a gente tá de volta trazendo aí na Pagodeira. Lembrando que a nossa programação continua pelo aplicativo com a hora extra, hein? Logo mais às 10 eu espero você com o programa Na Pagodeira.
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